há muito entornadas, onde as cinzas dos mortos repousam, crescem flores enegrecidas.

0: duas horas.
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0: 3 horas. Boa noite.
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Eu acho que esse percurso é sempre muito próprio, depende muito do que cada um deseja para si, mas sobretudo eu acho que para conseguirmos avançar com o entusiasmo inicial, para manter acesa a paixão que nos levou a dar o primeiro passo nesta caminhada, é importante conseguirmos preservar o prazer de fazer música pela música, o prazer de fazer arte pela arte, de partilhar música com os nossos companheiros, sobretudo manter o caminho com alegria, com convicção, procurando sempre ser honestos no nosso respeito criativo também. Acho que são segredos para manter o espírito vivo, capaz, neste caminho de arte.

O sono é como um gato. Afasta-se quando o persegues. Se o chamares com ansiedade, ele não vem. Se tentares agarrá-lo, ele foge. Mas se estiveres tranquilo, se o espaço for seguro, ele aproxima-se sem esforço.

0: 4 horas.
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aprendi a tocar sozinho viola, portanto, que era para fazer as serenatas às namoradas, que era importantíssimo na altura, e depois comecei a querer algo mais, ou seja, com um amigo da escola primária, e juntos começámos, digamos, a tocar naquele mercado de bares aqui da região. Ainda não tínhamos carta de condução e eram os nossos pais que nos levavam, portanto, e aí comecei a ter, digamos, esse contacto com este mercado que é a música ao vivo,

0: 5 horas.
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Eu acho que é importante descentralizar e levar os concertos também aos pequenos meios, e isso é uma ideia que me apraz muito, muito mesmo, e tomara que muitas outras câmaras municipais adotem esta forma de estar na cultura, porque é muito importante. Não são só as pessoas dos grandes centros que têm direito a ver coisas bonitas a acontecer, não é?

Se estás numa relação e já não sabes muito bem porque é que continuas lá, há uma pergunta importante. Se tirasses o medo da equação, continuavas? Se não tivesses medo de desiludir ninguém, de ficar sozinho, do julgamento dos outros, do desconhecido, escolherias exatamente a vida que estás a viver hoje?

0: 6 horas.
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O ocorrer daquela forma ritmada aos ukulele tem muito a ver com o ambiente do projeto Beirute e os Dexys, porque depois há ali algo de saltitão na música, há os acordeões, há aquele balanço do baixo e da percussão da bateria, que também é um bocadinho Dexys. Foi a parte instrumental. Relativamente à letra, é uma letra leve, é uma letra de segunda oportunidade. É uma caixa de uns sonhos, mas não são sonhos de uma dimensão infinita. É uma coisa, tá, vamos lá tentar, tá, se não correr bem, segue.

0: 7 horas.
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0: 8 horas.
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1: A Associação Ambientalista Zero critica a proposta de orçamento do Estado para 2027, alertando para a falta de medidas concretas para proteger os recursos hídricos, uma preocupação particularmente relevante para o Algarve, onde a gestão da água continua a ser um dos principais desafios ambientais. A Associação aponta a ausência de referências à fiscalização de captações ilegais de água e à monitorização dos aquíferos, apesar da pressão sobre as reservas subterrâneas, nomeadamente no aquífero Tejo Sado e no abastecimento de água no Algarve. A Zero questiona também o enquadramento orçamental de vários investimentos anunciados pelo Governo, entre os quais a construção da dessalinizadora de Albufeira e as barragens do Alportel e da Fopana. Segundo a Associação, não é claro se estas obras têm financiamento previsto no Orçamento do Estado para 2027 ou se serão realizadas através de outras entidades e mecanismos de financiamento. No conjunto, a Zero considera que a proposta orçamental não dá prioridade suficiente à prevenção dos riscos ambientais, à conservação da natureza e à adaptação às alterações climáticas. A Associação critica ainda a falta de medidas concretas para acelerar a transição energética, reduzir a dependência dos combustíveis fósseis e reforçar a mobilidade sustentável. Para a Zero, o Orçamento do Estado para 2027 deveria traduzir-se num maior investimento na proteção ambiental e numa estratégia de longo prazo para responder aos desafios da água e das alterações climáticas. O Algarve recebe no dia 29 de outubro a última sessão nacional de apresentação das oportunidades de financiamento dos EEA Grants para o período de 2021 a 2028. A iniciativa decorre no auditório da Comissão de Coordenação e Desenvolvimento Regional do Algarve, em Faro, entre as 9:30 da manhã e a 1 da tarde. O novo ciclo de financiamento conta com uma verba de 126 milhões e 300 mil euros para Portugal, no âmbito da cooperação com a Noruega, a Islândia e o Liechtenstein. Os apoios abrangem quatro áreas: crescimento azul, transição verde, cultura e combate à violência doméstica e de género. A sessão pretende dar a conhecer as prioridades dos programas e esclarecer dúvidas sobre as candidaturas. Está também previsto um espaço de contacto direto com os responsáveis pelo financiamento para ajudar as entidades interessadas a preparar projetos. A iniciativa destina-se a municípios, empresas, instituições de ensino e investigação, associações e outras organizações públicas e privadas. A participação é gratuita, mas exige inscrição prévia. O município de Portimão está de regresso com o ciclo de sessões Educar para um Melhor Futuro, dedicado aos desafios da educação e ao desenvolvimento de crianças e jovens. A primeira sessão realiza-se esta quarta-feira na Biblioteca Municipal Manuel Teixeira Gomes, entre as 5:30 e as 6:30 da tarde, e tem como tema os medos e a ansiedade na infância e adolescência. A psicóloga clínica Marina Carvalho vai abordar os sinais de alerta e partilhar estratégias para ajudar pais, professores e outros profissionais a lidar com estas situações. A participação é gratuita, mas exige inscrição prévia através do formulário disponível no site do município de Portimão. O programa vai continuar ao longo do ano letivo com sessões sobre o desenvolvimento da linguagem, a proteção de crianças e jovens, as escolhas escolares e vocacionais e a ansiedade perante os exames. A Biblioteca Municipal de Silves recebe no próximo sábado, às 9:30 da noite, mais uma sessão da Tertúlia Insurgente, promovida pelo município com entrada livre. Desta vez, a iniciativa assume o formato de uma palestra dedicada ao tema Quando o Poder se Fez Território, com a participação da professora doutora Maria João Raminhos Duarte. A sessão vai abordar as transformações políticas e administrativas que se seguiram à Revolução do 25 de Abril de 74, com especial enfoque na construção do poder local democrático no Conselho de Silves. Entre os temas em destaque estão o papel das comissões administrativas, a reorganização da política local e o caminho até às primeiras eleições autárquicas livres realizadas em dezembro de 76. A iniciativa pretende, deste modo, recordar um período decisivo da história portuguesa e refletir sobre a importância do poder local na consolidação da democracia.

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gostava mesmo, sim, de deixar essa mensagem de que uma pessoa que está convosco e que vos faz sentir mal, essa pessoa não gosta de vocês, essa pessoa não pode estar perto de vocês. Vocês têm que saber dizer não às coisas. Eu não soube dizer não, por isso é que eu acho que isto é tão importante. Parecem coisas que se deu aprender na pré-escola, mas aprender a dizer que não é mesmo a coisa mais importante. Eu estou a aprender a fazer isso, aprender a gostar de mim, aprender a dizer que não, aprender a saber o meu valor e o que é que eu não posso permitir. E denunciar as coisas é muito importante.

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1: Eu entrei como concorrente neste programa mais lendário da televisão, sem desprimor a outros, e a pessoa chega e sente logo um ambiente de genuína felicidade. Às vezes, quando se vai a um programa de televisão, existe alguma tensão no ar, algum stress, e a pessoa chega ao preço certo, parece que chegou a outro mundo, a um mundo encantado realmente, ou seja, mesmo um mundo encantado da televisão, como nós todos sonhámos. E as pessoas estão todas felizes por estar ali. E eu estava muito feliz porque eu fiz a música já com a referência do Preço Certo. Eu pus o sample do Fernando Mendes e chamei a música Preço Certo e pus aqueles elementos todos das palmas, que eu chamo palmas à Preço Certo.

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0: Outra influência para além da mãe é o tio Guto. Fale-me deste tio.
1: Como é que você sabe isso?
0: Estou sempre muito bem informada, eu não revelo as minhas fontes.
1: É a primeira vez que me falam no meu tio Guto. Fantástico. Não, o meu tio Guto é mesmo a grande referência, porque foi ele que me ensinou a tocar viola e que me ofereceu o famoso livro do Eurico Cebolo, onde eu aprendi a tocar e a minha vontade de tocar era tanta que eu precisava de ir para as férias para tocar viola para a praia. Eu não sabia coisa minha e comprei uma primeira viola que ele gostava muito, que era muito bonita, mas era uma viola de cordas de aço, que tinha uma tensão muito grande nos dedos, que eu fazia-me feridas, eu não conseguia tocar mais, mas como eu não podia deixar de tocar, punha os dedos no congelador para não sentir a dor.

queríamos fazer este tipo de música agradável, não pensar profissionalmente para nos dar gozo e depois ganhássemos uns trocadinhos, mas não era nada mal. E assim aconteceu, começamos a tocar no Grêmio, depois nos bares locais aqui perto da nossa base, e a banda se distinguia por ter um visual engraçado, e começámos a ter muitos pedidos, mais do que aquilo que eu estava à espera, e aquilo que era por suposto ter só um part-time, um hobby, porque eu queria ser advogado, transformou-se numa profissão e fez com que o direito desse para o autor.

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1: A abordagem nova de Gisela João para este Vejam Bem, um clássico também da música nacional. Muito bom dia, estão agora 5 minutos passados das 10 e é quarta-feira, vejam bem. Chegamos a meio da semana, 14 de outubro, sorria. Estamos cada vez mais perto do fim de semana e o tempo continua solarengo, cá por baixo, cá pelo sul do país, céu pouco nublado, 27 graus é a máxima prevista para hoje em Faro e o vento vai soprar moderado de este. Ora bem, estamos a começar mais uma emissão do meio da semana de Café e Companhia. Vamos por aqui ficar até bem perto da uma da tarde com as nossas habituais rubricas. Daqui a pouco vou estar aqui novamente, depois da música, com as capas dos jornais e os principais temas que estão a marcar a atualidade de hoje.

Esta é a voz da Aurora Pinto e há pouco escutámos o tema à solta com os Dama, o Ivo Lucas e a Bárbara Bandeira. Vamos conhecer as capas dos jornais. Começamos com o Diário de Notícias. 63% dos portugueses adiaram projetos devido ao aumento do custo de vida. Segundo um estudo do DN Aximage, 22% das pessoas disse ter adiado tratamentos de saúde e 8% referiu ter reduzido o número de refeições que faz por dia. Assumem também que andam menos de carro e compram produtos em promoção. Inflação continua a subir, os preços aumentaram 3,6% em setembro, com disparo nos combustíveis. Há uma foto dos reis de Espanha hoje, na capa do DN. Filipe VI defende em Ceuta que soberania e integridade territorial são indiscutíveis. Outra capa, agora o Jornal Público. Teto máximo das rendas acessíveis sobe mais de 50% em alguns municípios. Tendas na rua, a crise da habitação que inflama Espanha. Agora vamos até ao Jornal de Notícias. Traz na sua edição de hoje: o negócio da roupa e do calçado sofre com verão prolongado. Empresários prevêem um desastre para a economia e a antecipação das promoções. Nas lojas de Santa Catarina, no Porto, reza-se por chuva e mau tempo. Só os turistas compram. Orçamento, buraco do BPN, dava para pagar todo o ensino superior. E mais duas mulheres assassinadas pelos maridos. Professora de Elvas foi morta à facada em casa. Nas Caldas da Rainha foi a tiro no automóvel. Agora o Correio da Manhã destaca retenção do IRS com corte de 50% em novembro. Mais dinheiro para o Natal, diz o CM. A medida abrange salários e pensões. Vamos até ao jornal Negócios, que revela com credibilidade em risco, a França é a ameaça explosiva. Renda acessível para T0 em Lisboa será de 785 euros. O Executivo publicou ontem a portaria que estabelece os limites máximos de arrendamento por tipologia aplicáveis no âmbito deste regime. Vejam bem, um T0 a 785 euros mês de renda. Enfim, o Governo, e chamam a isto renda acessível, o Governo vai separar gestão de terminais rodoviários dos operadores de transportes. Combustíveis, crise ajuda a recorte nos carregamentos elétricos, parentalidade, alargamento não abrange licenças que estão em curso. Privatização, Lufthansa ou Air France, TAP conhece hoje o seu novo acionista. Agora vamos até ao Jornal Económico, edição de quarta-feira. Hotelaria capta quase 40% do investimento imobiliário. O Governo anuncia hoje vencedor da privatização da TAP. Lufthansa quer novo aeroporto de Lisboa o mais cedo possível. Acesso à saúde está mais difícil e é percepcionado como pouco equitativo. Rendas acessíveis vão ter limites entre 224 euros e 2.066 euros. Construção, avisa Governo, não basta anunciar dotações. O líder da AICOPN, Ricardo Gomes, está preocupado com quebra no investimento público e gostaria de ter maior previsibilidade relativamente aos projetos futuros. Agora, a imprensa desportiva, começamos com o jornal O Jogo. Queremos outra boa memória, são palavras de Francesco Farioli.
a que a lembra a final da Taça UEFA no Olímpico de Sevilha para vincar o otimismo da equipa. Portanto, hoje joga-se para a Liga dos Campeões. A partir das 20 horas é um jogo entre o Betis e o Futebol Clube do Porto. Agora, o recorde, Leão acelera. Suárez é o melhor marcador leonino de sempre na prova. Portanto, venceu ontem a equipa do Lens por 2-0. E fechamos com o jornal A Bola, União Europeia. Leão Solidário continua o processo de afirmação internacional e venceu em casa do Lens, não foi? Por 2-0. Voltamos à música para escutarmos o Janeiro, que deixa uma pergunta. Quem queres ser? Vamos pensar nos próximos minutos.

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A MJ tem uma música nova, intitula-se Realeza do Masoquismo. Logo a seguir vem o Daniel Vieira.

0: 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Batalha de Hastings, em Inglaterra. Foi nesta data que ocorreu uma das mais importantes batalhas da história de Inglaterra, que teve lugar um pouco a norte da cidade de Hastings e que está representada nas célebres tapeçarias de Bayeux. O conflito opôs o exército invasor, comandado por Guilherme, duque da Normandia, às forças anglo-saxónicas do rei Haroldo. Calcula-se que o número de combatentes não excedesse os 10 mil para cada um dos lados. A batalha iniciou-se ao alvorecer e durou até ao pôr do sol. Guilherme dispunha de vantagem estratégica, não apenas devido à capacidade da sua cavalaria, mas também pelo efeito surpresa da invasão. Após alguma indecisão, obteve uma vitória decisiva quando a disseminação da notícia da morte de Harold causou a fuga desordenada das forças anglo-saxónicas. A invasão de Inglaterra por Guilherme fora motivada pela disputa pelo trono inglês após o rei Eduardo, o Confessor, ter morrido em janeiro sem filhos nem indicação de sucessor. O Conselho da Nobreza elegeu Harold Godwinson, conde de Wessex, que foi coroado rei, mas a decisão foi contestada por outros candidatos ao trono. Um deles era o seu irmão exilado, que imediatamente preparou um exército. Em setembro, o rei Haraldo, da Noruega, invadiu o norte de Inglaterra com o mesmo objetivo. Haroldo teve, portanto, de enfrentar várias ameaças e combater em várias frentes para defender a sua coroa. A derradeira ocorreu quando se encontrava no norte e recebeu a notícia de que um novo exército invasor desembarcara junto a Hastings, forçando-o a marchar rapidamente para sul. A batalha foi o primeiro passo de um longo processo de conquista e consolidação do poder de Guilherme, doravante apelidado de O Conquistador. Mais do que uma batalha ou uma incursão estrangeira, Hastings marcou uma viragem na história de Inglaterra. Emergiu uma nova classe dirigente e foi implementado um novo regime social e político e um conjunto de reformas administrativas e fiscais que alteraram consideravelmente o perfil do reino. 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
2: Quando pensamos em saúde, nem sempre nos lembramos dos dentes e das gengivas. Mas a saúde oral está muito mais ligada à saúde geral do que por vezes imaginamos. Ter uma boca saudável não é apenas uma questão de estética ou de evitar dores de dentes. É também uma forma de prevenir infecções e proteger o organismo. As gengivas inflamadas, a doença periodontal e os abscessos dentários são problemas que não devem ser ignorados. As bactérias presentes na boca podem, em determinadas circunstâncias, entrar na corrente sanguínea e provocar complicações. Uma delas, rara, mas potencialmente grave, é a endocardite infecciosa, que afeta o revestimento interno do coração e, por vezes, as suas válvulas. É por isso que, em determinadas situações, antes de uma cirurgia cardíaca, os médicos podem pedir uma avaliação da saúde oral. Querem saber se existem infecções que precisem de tratamento antes da intervenção. Não é uma formalidade. É uma medida de prevenção que pode ser importante para a segurança do doente. A investigação também tem encontrado uma associação entre a doença periodontal e problemas cardiovasculares. Isso não significa que a falta de cuidados dentários provoque diretamente um infarto ou um acidente vascular cerebral. Significa, sim, que a inflamação das gengivas merece atenção e que a saúde oral deve fazer parte dos cuidados de saúde de cada pessoa. E cuidar da boca não tem de ser complicado. Escovar os dentes pelo menos duas vezes por dia com pasta dentífrica com flúor, limpar os espaços entre os dentes, fazer consultas regulares e procurar o dentista quando surgem sinais de alerta são medidas essenciais. Gengivas que sangram com frequência, dor persistente, inchaço ou pus não devem ser considerados problemas menores. Quem tem uma doença cardíaca, uma válvula artificial ou antecedentes de endocardite deve informar o médico dentista sobre a sua situação clínica. Em alguns casos específicos, pode ser necessário tomar antibióticos antes de determinados tratamentos dentários, mas essa decisão cabe ao médico, de acordo com as recomendações clínicas. No fundo, a mensagem é simples. Não devemos esperar pela dor para cuidar dos dentes, nem olhar para a boca como se estivesse desligada do resto do corpo. Porque a saúde não se constrói por partes. E cuidar dos dentes e das gengivas é também cuidar de nós, da nossa qualidade de vida e, em situações específicas, do nosso coração.
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Olá, boa quarta-feira. O Dia Mundial do Careca comemora-se todos os anos a 14 de outubro. Conhecido mundialmente como The Be Bold and Free Day, este é um dia de coragem e de libertação. O objetivo é honrar a força dos homens e mulheres que assumiram a sua calvície sem recorrerem a perucas, capachinhos, chapéus ou implantes, assim como celebrar os calvos perfeitamente rapados e as cabeças brilhantes em toda a sua glória. Hoje vamos dar os parabéns ao Fernando Girão, que faz 75 anos. Um músico, cantor e treinador de futebol luso-brasileiro. Nasceu em São Paulo, filho da cantora brasileira Maria Girão e do guitarrista português Fernando de Freitas. Tendo aprendido guitarra clássica com seu pai, a partir dos 14 anos começou como vocalista de vários grupos de rock no Rio de Janeiro. Aos 17 veio para Portugal, onde a partir de então ficou radicado.

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1: 10h43, o Governo considera a agricultura estratégica para o país e destaca o investimento previsto no Programa Portugal Transformação, Recuperação e Resiliência. No Parlamento, o Ministro da Agricultura e do Mar defendeu também a criação de um mecanismo europeu de resseguros para ajudar a responder aos prejuízos provocados pelas alterações climáticas e pelas pragas. O governante adiantou ainda que quase 6 mil pequenos agricultores já receberam apoios pelos estragos causados pelo mau tempo no início do ano. Mas as medidas anunciadas não convencem as organizações do setor. A Confederação Nacional das Cooperativas Agrícolas considera que a proposta de orçamento do Estado para 2027 fica aquém das necessidades dos produtores. A nível europeu, a organização Farm Europe alerta para os riscos de uma redução dos fundos destinados à política agrícola comum. Outras áreas, o norte do país concentra cerca de 40% das empresas ligadas à floresta e mais de metade do emprego deste setor. Já no Alentejo, a agroindústria dá sinais de crescimento. A Maporal, empresa de produção de carne de porco instalada em Reguengos de Monsaraz, faturou 52 milhões de euros este ano. O Japão representa cerca de um quinto das vendas. E é tudo. Se quiser obter mais informação mais detalhada, basta aceder a agroportal.pt. Daqui a pouco vamos servir café. O expresso curto é da autoria da jornalista Mafalda Ganhão e intitula-se TAP. E o vencedor é... acho que a resposta vamos tê-la ainda durante o dia de hoje. Já lá iremos.

Sara Tavares, Need a Fire. Tap e o vencedor é o título do Expresso Curto da jornalista Mafalda Ganhão. O dia noticioso passará hoje, inevitavelmente, pelo Vaticano e ainda não deve escapar aos ecos da mais recente polémica envolvendo o Ministério da Administração Interna, que colocou novamente o ministro Luís Neves sob pressão. Adivinha-se uma quarta-feira difícil lá em Lisboa e nos seus acessos rodoviários por conta da greve do metro, mas o dia D é mesmo para a TAP, já que a corrida pela Companhia Aérea Nacional entrou na reta final, esperando-se que o governo anuncie o vencedor para a privatização, a Air France, KLM ou a Lufthansa. Sobre o Papa, o final do dia de ontem trouxe notícias de uma cirurgia realizada com sucesso, mas também a confirmação do diagnóstico do adenocarcinoma do pulmão, sem mais pormenores sobre o tempo de internamento necessário até que Leão XIV possa abandonar o hospital ou quais os passos seguintes em matéria de tratamento. Foi removido um pequeno nódulo localizado no pulmão direito, através de uma técnica minimamente invasiva assistida por vídeo, e o Papa acordou normalmente da anestesia. Foi dito com a comunicação oficial a sublinhar que o cancro foi detectado numa fase muito inicial. Para já, o Vaticano cancelou todas as audiências do Papa durante pelo menos 2 semanas, aguardando-se novo boletim clínico. Marcada pelas divergências sobre o controlo da rede Siresp e a capacidade do Estado em garantir a sua fiscalização, a ruptura que culminou com a demissão do secretário-geral do MAI e trouxe para a esfera pública uma troca de graves acusações entre o ministro Luís Neves e o responsável afastado Ricardo Carrilho, alastrou a arena política. E no caso do PS, o partido endureceu o seu discurso, apontando diretamente a Luís Montenegro. Ontem à noite, em entrevista à RTP, o secretário-geral do PS resumiu a sua posição a uma espécie de "obviamente demita-o". José Luís Carneiro considera insustentável a situação de intranquilidade e instabilidade permanente no MAI, dizendo-o de forma clara: se esta situação de instabilidade se mantiver, não vejo como é que um primeiro-ministro possa tomar uma decisão que não seja uma remodelação no MAI. Frisou então ontem na entrevista. Passemos então à TAP. Está por horas a revelação que pode ou não confirmar.

0: mas a Lufthansa deverá ser a escolhida pelo governo português para adquirir 44,9% do capital da TAP, segundo avançou a SIC. A ser assim, ficará pelo caminho a Air France KLM, depois de os dois grupos europeus terem apresentado propostas melhoradas, ambas superiores a 1.000 milhões de euros, aumentando a concorrência pela companhia aérea portuguesa. A competição entre os dois candidatos contribuiu para valorizar a TAP, que apresenta hoje uma situação financeira mais sólida do que em 2015, quando foi privatizada pela primeira vez. Após um processo de reestruturação e apoios estatais de 3,2 mil milhões de euros, a transportadora reforçou a sua frota e expandiu a presença no mercado norte-americano. A avaliação atual da empresa poderá situar-se entre 2.135 e 2.302 milhões de euros, permitindo ao Estado arrecadar cerca de 1.149 milhões de euros com a venda da participação. Mas feito o anúncio do vencedor, a privatização ainda terá de receber a aprovação da Comissão Europeia devido a possíveis sobreposições de rotas e horários aeroportuários. Segundo o Ministro das Finanças, Joaquim Miranda Sarmento, este processo poderá demorar entre 18 e 24 meses, adiando a conclusão do negócio para 2028. Até lá, a escolha do novo acionista será determinante para definir o futuro estratégico da TAP e consolidar a sua posição no mercado internacional da aviação. É o Expresso Curto, da autoria da jornalista Mafalda Ganhão. Voltamos à música, faltam 5 minutos para as 11, estamos praticamente no final da nossa primeira hora de emissão. A boa notícia é que temos mais 2 horas pela frente.
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0: 11 horas.
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Contra Luz e o tema Faz, Faz, Faz. Para trás, a Rita Laranjeira com Low Key e o Tim abriu esta segunda hora com O Último Barco. São 11h10, vamos conhecer as previsões para os 12 signos do zodíaco e começamos já com o primeiro da lista, o signo Carneiro. Hoje é dia de avançar com confiança. Não esperes pelo momento perfeito, dá o primeiro passo e acredita na tua capacidade de ultrapassar os obstáculos. Touro, a tranquilidade será a tua maior aliada. Faz as coisas ao teu ritmo, valoriza o que já conquistaste e não deixes que a pressa dos outros te tire a paz. Gêmeos, a comunicação pode abrir portas inesperadas. Partilha as tuas ideias, escuta quem te rodeia e mantém a curiosidade. Uma boa conversa pode trazer uma nova oportunidade. Caranguejo, dá atenção ao que sentes, mas não deixes que as preocupações decidam por ti. Cuida de ti, aproxima-te de quem te faz bem e lembra-te de que também mereces momentos de felicidade. O Leão, é um bom dia para mostrares o teu valor, confia nos teus talentos, mas não te esqueças de que a verdadeira força também está em saber ouvir e trabalhar em equipa. Virgem, organiza as prioridades e concentra-te no que realmente importa. Não precisas de fazer tudo de uma vez, nem de ser perfeito. Cada pequena conquista conta. Balança, procura o equilíbrio entre aquilo que os outros esperam de ti e aquilo de que realmente precisas. Uma decisão tomada com serenidade pode ajudar-te a seguir em frente com mais confiança. Escorpião, a tua determinação pode ajudar-te a resolver uma situação que tens adiado. Não tenhas medo de mudar de estratégia. Às vezes, recomeçar é uma forma de avançar. Sagitário, mantém vivo o entusiasmo e olha para o dia com otimismo. Uma dificuldade não significa um caminho fechado. Há sempre algo novo para aprender e uma oportunidade para descobrir. Capricórnio, o esforço que fazes hoje pode construir os resultados de amanhã. Sê persistente, mas reserva também algum tempo para descansar. Cuidar de ti faz parte do caminho para o sucesso. Aquário, dá espaço às tuas ideias e não tenhas receio de pensar de maneira diferente. Uma nova perspectiva pode ajudar-te a encontrar uma solução que antes parecia distante. O último da lista é o signo Peixes. A tua sensibilidade pode ser uma força, desde que não esqueças dos teus, ou não te esqueças dos teus próprios limites. Espalha gentileza, acredita na tua intuição e não desistas daquilo que te faz bem. Pensamento do dia comum a todos. Não precisamos de ter todas as respostas para dar o próximo passo. Basta coragem para começar, paciência para continuar e esperança para acreditar que amanhã pode ser melhor. Posto isto, olho, um ótimo dia para si. Obrigada por estar aí desse lado. As previsões dos signos voltam amanhã. Kiaro agora com Trigueirinha.

bem ou mal, permitiu em termos de criação. Eu falo por mim, foi uma coisa incrível que aconteceu, porque aquele isolamento, para mim, pelo menos, foi muito inspirador. E se calhar até a criar com base na desgraça, seja própria ou seja alheia, mas a verdade é que foi um período que permitiu fazer coisas como nunca tínhamos feito antes.

Trago agora as novidades da música e também do pequeno ecrã. O mundo do espetáculo está de luto pela morte de R.J. Mead, ator que interpretou Walter White Jr. na série Breaking Bad. Tinha 34 anos. Bryan Cranston, Aaron Paul e Dean Norris, os seus colegas de elenco, manifestaram publicamente a tristeza pela perda. Cranston revelou que tinha trocado mensagens com o ator há poucas semanas para combinarem um almoço. R.J. Mead, que nasceu com paralisia cerebral, destacou-se também pela defesa dos direitos das pessoas com deficiência. Segundo o seu representante, a morte terá sido por suicídio. Jovem demais. Também morreu o cantor brasileiro Netinho, aos 60 anos, vítima de um linfoma não Hodgkin. Ficou conhecido internacionalmente com o tema Mila, e não só, tem muitos mais. Foi um dos grandes, Mila foi aliás um dos grandes êxitos em Portugal em 1998, chegando ao primeiro lugar do top nacional durante 10 semanas. O músico, uma das figuras da música axé, deixa uma carreira marcada pela energia em palco e por vários problemas graves de saúde. Já vamos ouvi-lo em dose dupla, justamente com Mila ao vivo, porque ao vivo tem outra, sente-se melhor, sei lá, vibra-se mais a música. E logo a seguir, outro tema que me agrada, aliás, Netinho era ouvido lá no carro, nas viagens que fazia entre o trabalho e casa. Vamos ouvi-lo então com uma balada intitulada Indecisão. Mas o Netinho também é conhecido por outros temas, o fim de semana. Fim de semana, nanana, pá, pá, pá, para, pá, pá, pronto. Até faz parte aqui de um jingle de estação. Enfim, é uma pena, 60 anos é também muito novo para partir, mas é assim, infelizmente. Entretanto, os Fontaines D.C. lançaram Where Is Gone, um novo tema em dueto com a cantora espanhola Rosalía. A canção integra o álbum Dopamine Chambers, com edição prevista para esta sexta-feira. A banda irlandesa regressa a Portugal na próxima quarta-feira, portanto dia 21, para um concerto na Mel Arena em Lisboa. E nos Estados Unidos, a atriz Selma Blair foi detida depois de, alegadamente, tentar abrir uma porta de emergência durante um voo e agredir membros da tripulação. A senhora não estava bem, tinha que estar sob o efeito de qualquer coisa estranha. A atriz, conhecida por filmes como Legalmente Loira e Hellboy, ou então teve um ataque de pânico, sei lá, declarou-se inocente de duas acusações de agressão. O advogado atribuiu o episódio a um estado de confusão e desorientação que poderá estar relacionado com a falta de medicação para problemas neurológicos. É uma boa explicação, pronto. Sim, ninguém faz isto no seu perfeito juízo. Selma Blair foi libertada sob fiança e deverá regressar a tribunal em janeiro do próximo ano. E nem tão cedo vai voar, com certeza, depois deste episódio, a não ser que a memória tenha apagado tudo. Enfim, ficamos por aqui. Daqui a pouco vamos ter por cá as curtas do dia e o prometido é devido. Sai uma dose dupla de Netinho, que nos deixou aos 60 anos. Vamos começar ao vivo com Mila e terminar em Indecisão.

A Marisa Monte com Depois, o Fábio Júnior com Alma Gêmea. E agora as curtas do dia. Em Lisboa, o Museu Nacional de Arte Antiga reabre parcialmente a 21 de novembro, depois de obras de recuperação financiadas pelo Plano de Recuperação e Resiliência. O regresso faz-se com atividades para o público e tem entrada livre. Também em Lisboa, Nuno Markle termina hoje as filmagens do seu primeiro filme como realizador. O projeto parte de histórias insólitas, algumas já contadas na rádio, e junta humor, cinema e cultura pop. Voltamos à música para dizer-lhe que a Bárbara Bandeira prepara-se para percorrer o país com a digressão acústica Marzia. Os concertos começam em dezembro, em Leiria, e prolongam-se até abril, passando por vários auditórios. E em Odemira, o cinema documental vai estar no centro do debate. O Seminário Internacional Doc's Kingdom decorre de 13 a 18 de novembro e propõe uma reflexão sobre o papel do cinema no mundo em crise. E é tudo quanto a curtas do dia. Amanhã mais. E agora, vamos ouvir Fernando Daniel com Emocional. Gosto deste tema particularmente. E depois segue-se Bonnie Tyler e o Rod Stewart.

Volto depois do meio-dia com mais informação e a boa disposição dos parodiantes de Lisboa. Deixo-vos em dose dupla com Rod Stewart. Começamos primeiro com Young Turks e depois Do You Think I'm Sexy? Até já!

0: estava a ouvir o material, que é um tema que eu escrevi muito a pensar nos meus filhotes, que são 50% portimonenses, que a mãe deles é de Portimão, ou seja, foram anos e anos aí na Pedra Mourinha, aí no restaurante dos meus ex-sogros, que era o Paladar, e por isso é uma das terras da minha vida, Portimão. Sobretudo no verão, fico horas a escolher, fico naquela barraquinha dos lados, aquela número 1 lá em baixo.
1: Com os geladinhos tirados da máquina?
0: Exatamente.
1: Ah, também é possível isso. Maravilha, maravilha.
0: São as coisas boas da vida.

Bom, vamos seguir o conselho do Nuno Norte, ficar por aqui um pouco mais, mas estamos mesmo a terminar. Voltamos à informação, o Siresp diz que ficaram por comprar 780 geradores, apesar de haver 9,1 milhões do PRR disponíveis. Este foi um dos episódios que fizeram estalar o verniz entre o ministro Luís Neves e o secretário-geral do Ministério. Os dois culpam-se mutuamente pelo facto de o concurso ter ficado deserto. Tendas na rua, despejos e eleições, a crise da habitação que inflama a Espanha. A falta de casas, a subida das rendas e os despejos estão a transformar a vida de muitos espanhóis. Milhares de pessoas lutam para manter as casas onde vivem e a contestação social intensifica-se. T0 de 785 euros em Lisboa dará direito à isenção total de imposto sobre rendas. A regulamentação do novo regime de arrendamento acessível, que define os limites de renda máxima por tipologia e concelho, foi publicada na terça-feira. Conflito de interesses e silêncio de Ventura, o caso do alegado assalto. Líder do Chega criticou António Costa por ter respondido por escrito a uma CPI. Agora vai testemunhar por escrito no inquérito aberto pelo Ministério Público ao alegado assalto ao seu gabinete no Parlamento. Faz o que eu digo, não faças o que eu faço. É mais ou menos isso. É muito bom criticar, não é? É fácil criticar. Fernando Negrão, sobre Ventura, diz que é a primeira vez que um presidente de partido preside uma CPI. A Comissão de Inquérito à Atuação de Luís Neves na PJ será instalada esta quarta-feira, com André Ventura a presidi-la. Fernando Negrão analisa os limites e os riscos políticos desta investigação. Papa Leão XIV, diagnosticado com cancro, médicos removeram um lobo do pulmão. Um lobo do pulmão. O exame histológico intraoperatório confirmou o diagnóstico de adenocarcinoma pulmonar, conforme suspeitado pelos exames pré-operatórios, refere nota divulgada pelo Vaticano. Era este o Sporting com que Rui Borges sonhava. Dois jogos, duas vitórias para o Sporting na Liga dos Campeões. Rui Borges preparou bem o jogo e adequou a equipa à ideia que tentou criar quando foi ao mercado. Bruno Bravo. E o Nobel da Literatura, Mater Link, à espera que chegue a catástrofe. Os Cegos, peça do Prémio Nobel da Literatura de 1911, está em cena no Centro de Artes de Lisboa até 30 de outubro. Um texto sem ação, nem drama, prenúncio do Teatro de Beckett. E é tudo quanto à informação do dia. Vamos ficar por aqui. A nossa emissão promete regressar amanhã novamente pelas 10 da programação da Rádio Portimão. Quero destacar três programas. Espero que o Mário Rui Filipe já esteja a 100% recuperado. Eu creio que sim. Ele vai estar logo à noite, a partir das 21 horas, a fazer-lhe companhia em Novos Valores, até à meia-noite. Depois, mas antes disso, uma hora antes, às 20, temos o Diário de Bordo com o José Nunes. E às 14 horas, daqui a pouco, depois do almoço, da pausa para café, pode ouvir o João Carlos Carranca, com o programa Carranca, que vai estar consigo até bem perto das 16 horas. E agora sim, despeço-me com vontade de regressar, mas amanhã, às 10. Fique bem. Fique em segurança, deixo-vos com a música da Constança Quinteiro, o tema Ipanema. Logo a seguir arrancam os novos Parodiantes de Lisboa.

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0: da viatura.
1: Há algum problema, Sr. Guarda?
0: Um problema não, há muitos. Você não reparou que ia na estrada sem luzes?
1: Aí, se calhar fundiram-se.
0: Todas?
1: É capaz, com esta crise, a gente não tem dinheiro para a manutenção do carro.
0: Pois, mas vai ter que arranjar dinheiro para pagar a multa. Aí vai ser pesada. Não trazia nem uma luz ligada.
1: Altaí, que isso é mentira. Há aqui uma luz que ainda não fundiu e está bem acesa.
0: Qual?
1: A luz de reserva. Está aqui bem acesa a dizer que me falta gasolina.
2: Vá, filho, coma sopa.
3: Sim, mamãe.
2: Ai, cuidado, Pedrito. Não te engasgues, filho.
3: Quando como sopa de letras, é sempre a mesma coisa.
2: Vá beber água, filho.
3: Engasgo-me sempre com o L. Ficou a perninha atravessada na garganta.
2: Ai, deixa lá. A mamã sofre do mesmo problema. Anda aqui com uma letra atravessada.
3: Foi com a sopa de letras?
2: Não, querido. Foi com uma letra que o teu pai deixou de pagar ao banco.
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12: Na aldeia de Val de Cabras, ainda há quem manda um postal dos Correios. Mas na era da internet, há que se habituar às novidades, mesmo quando há falta de meios.

0: comadre. Aonde é que vai com tanta pressa?
1: Padre Presidente, desculpe, mas agora não posso falar. Eu tenho que ir ali num instantinho aos correios.
0: Aos correios? Quê? Não me diga que só agora é que vai levantar a sua reforma.
1: Não, senhora. Eu vou mais a correr mandar um postalinho para dar os parabéns à minha netinha, aquela que mora lá em Lisboa.
0: Oh, comadre Ingrácia, na corra que não vale a pena. Então, entre aqui na junta de freguesia e mande-lhe pela internet.
1: O quê? Comadre, não me diga que já se podem mandar postais de parabéns pela internet.
0: Há que temos, comadre. Vá, assente-se aí, que eu vou pôr a máquina a trabalhar.
1: Oh, compadre, explique-me lá como é que se faz para mandar este postalinho.
0: Pois bem, você chega aqui a este programa, carrega no sítio onde diz nova mensagem e só depois é só começar a escrever.
1: Ai, o quê? Meu Deus, até eu vi três noites inteirinhas a escrever a carta à minha netinha. E agora vou ter que escrever assim tudinho outra vez.
0: Tem que ser, comadre. Vá, começa a ditar.
1: Ah, tá lá, vai. Querida neta, espero que esta hoje vai encontrar de saúde, que eu cá vou andando com a licença desde Nosso Senhor.
0: Oh, comadre Grácia, mais devagar, eu não consigo escrever com tanta velocidade.
1: Mas espera lá, oh, compadre. Até vosso me está batendo aí com as teclas, em vez de escrever com a caneta aí no ecrã dessa televisão.
0: Isto não é televisão, é computador. E não é preciso escrever com caneta. Agora é tudo mais moderno, escreve-se nas teclas.
1: Ai, minha mãe da minha alma, isto faz-me cá uma confusão na minha olheira.
0: Oh, mulher, dite, mas é o raio da carta, senão nem amanhã, a gente está despachado, porra.
1: Ai, compadre. Bem, então vá lá, vou continuar a ditar. Então, lá vai. E com isto me despeço. Fotos de um feliz aniversário e muitos beijinhos para todos. Assinado a avó Ingrácia.
0: Livra? Que carta mais grande. Até você, se fosse mandar isto tudo pelo correio, nem chegava nem um para o selo.
1: Ah, compadre, é verdade. Olha, já me esquecia.
0: Então, mas, o que é que a gente está fazendo, comadre?
1: Eu estou colando o selo aqui no ecrã do computador e estou a pôr aqui em cima, do lado direito, que é como se faz nos envelopes.
0: Mas que dê mais para a mulher. Não faça isso. Não vê que as cartas pela internet são de graça.
1: Não me diga, são de graça. Onde é que já se viu uma coisa destas? Então, mandar um postal de graça. Na senhora. Deixa lá ficar o selo.
0: Estou-lhe a dizer, mulher. Guarde lá o selo, que eu já lhe mostro.
1: Então vamos lá ver quem é que tem razão.
0: Agora, portanto, é só carregar um botão que diz enviar e pronto, já está. Hã? Que é isto? Tem aqui um aviso a dizer a sua mensagem foi devolvida.
1: Então, padre, o que é que ele estava a dizer? Até não lhe disse que era preciso selo.
0: Esta agora, mulher, nunca me tinha acontecido tal e...
1: Olhe, mande lá a mensagem pela internet, mas pelo simples não, quero o postal registado com aviso de recepção.
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10: Há crianças pequenas que são uma graça.
11: E também há adultos crescidos que são uma desgraça.

0: respeite a Constituição, queremos nossos direitos. Respeite a Constituição.
1: Mas o que é isto aqui à porta do senhor ministro? Mas são crianças.
2: Parabéns, minha senhora. Com quem então conseguiu descobrir que nós somos crianças? Ora, muito bem. Nós queremos falar com o senhor ministro da falta de educação.
1: Calma, meninos, que o senhor ministro está cheio de problemas para resolver.
0: É como a mim. A professora passou-me uma data de problemas para fazer em casa. O que vale é que meu pai vai fazê-los.
1: A menina não tem vergonha de pôr o seu papá a fazer-lhe os trabalhos de casa, não?
0: E este ele quer que eu não diga à minha mãe o que é que ele teve a fazer com a nossa empregada. Sim, quem doía ter vergonha era ele.
1: Afinal, o que é que as meninas e os meninos querem do senhor ministro? Podem dizer-me a mim, porque eu sou uma das adjuntas do senhor ministro e posso transmitir-lhe tudo o que for para ser transmitido.
0: Ó, Jorginho, faz-lhe tu a transmissão porque tu és o melhor do canto coral e tens melhor voz que qualquer daqueles porta-vozes que nunca têm voz nenhuma que se perceba. Olha, se calhar é mesmo de propósito. Avança, pá!
2: Senhora adjunta do ministro da falta de educação, nós, as crianças deste país, que já foi chamado de Portugal dos Pequeninos, estamos aqui para exigir de uma vez por todas que nos sejam reconhecidos os nossos direitos.
1: Ah, sim? Mas quais são, afinal, os vossos direitos que querem ver respeitados?
2: Queremos ter direito a exercer o nosso direito de voto e queremos também pagar impostos.
1: O quê? Como é que é?
2: Ah, pois, é que nós, as criancinhas de Portugal, chegámos à conclusão de que ninguém nos respeita nem tem consideração por nós porque ainda não votamos nem pagamos impostos.
1: Muito bem, eu transmitirei ao senhor ministro as vossas reivindicações. Mais alguma coisa?
2: Já agora, como forma de agradecimento, queremos dar duas pastilhas a cada um. Uma pastilha para a senhora adjunta e outra para o senhor ministro da falta de educação.
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7: O senhor viu o que fez, viu? O senhor arrancou quase 20 centímetros aqui à cabina da portagem.
8: Ai, desculpe, mas eu julguei que agora, ao preço a que puseram as portagens, a gente ficava com direito a levar um bocado da cabina.
1: Olha, desculpa.
9: Diga, menina.
1: Eu estou ali a ver o filme, mas está tanto frio que eu mal me aguento.
9: E depois?
1: É, depois. Olha, eu queria que o senhor ligasse o ar-condicionado.
9: Ah, pois. Sabe, não posso.
1: O
9: não
1: quê?
9: Posso.
1: Não me diga que estou a poupar no aquecimento.
9: Não, nada disso. É que isto é uma história passada no inverno.
1: Sim, eu sei.
9: Ora, como é um filme em 3D, para ser tudo mais realista, olha, não se liga ao ar. Assim a pessoa fica com a sensação que está mesmo no meio da neve. Ai, então você bateu-me.
1: Eu? Nada disso. Olhe para o ecrã. Estão todos à pancada.
9: O quê?
1: É o realismo do 3D. Nós sentimos o que é estar no meio da tempestade. E o senhor sente o que é estar no meio de uma cena de pancadaria?
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1: A Associação Ambientalista Zero denuncia que o país recolheu e tratou, em 2024, apenas 32% dos resíduos de equipamentos elétricos e eletrónicos, menos de metade da meta europeia de 65%. No Dia Internacional dos Resíduos de Equipamentos Elétricos e Eletrónicos, a Associação critica as falhas na fiscalização e considera insuficientes os meios destinados à recolha e ao tratamento. Alerta ainda para os riscos ambientais e para uma eventual fatura de várias centenas de milhões de euros perante a União Europeia a partir de 2027. Também na reciclagem de embalagens, os resultados ficam aquém das metas. Segundo a Sociedade Ponto Verde, a quantidade de embalagens encaminhadas para a reciclagem aumentou apenas 1% nos primeiros 9 meses deste ano, apesar de um reforço de 9,2 milhões de euros no financiamento do sistema. O papel e cartão cresceram 4%, mas o plástico registou uma quebra de 4% e o alumínio de 5%. A Sociedade Ponto Verde defende maior transparência na aplicação dos recursos e melhorias nos sistemas de recolha seletiva, lembrando que Portugal terminou 2025 com uma taxa de retoma de embalagens de 60,5%, abaixo da meta exigida de 65%. O município de Alcoutim, a Federação de Caçadores do Algarve e 28 associações de caça e pesca assinaram um protocolo para prevenir incêndios rurais e melhorar o habitat natural do concelho. O acordo prevê a criação de pastagens em faixas de gestão de combustível e a recuperação de caminhos agrícolas, facilitando o acesso dos meios de vigilância e combate aos fogos. A iniciativa pretende também promover a biodiversidade e melhorar as condições de alimentação da fauna selvagem. A Autoridade Nacional de Emergência e Proteção Civil lançou a 4ª edição do Prémio de Reconhecimento de Boas Práticas Locais de Promoção da Resiliência. A iniciativa pretende distinguir projetos de freguesias, municípios e entidades intermunicipais que contribuam para reforçar a preparação das comunidades face a acidentes graves e catástrofes. O prémio valoriza, em particular, iniciativas que promovam a participação dos cidadãos, sobretudo dos grupos mais vulneráveis, na prevenção de riscos e na construção de comunidades mais resilientes. As candidaturas estão abertas até 15 de dezembro. A CCDR Algarve promove 22 de outubro em Faro uma sessão pública para apresentar novos produtos desenvolvidos a partir de materiais tradicionais da região. O projeto Matéria Adentro explora novas aplicações para a cana, a casca de ostra, o barro e a taipa, juntando produtores, designers, arquitetos e investigadores. A iniciativa pretende valorizar os recursos locais e os saberes tradicionais, criando soluções inovadoras para a arquitetura, o design e a construção sustentável. O programa inclui a apresentação dos resultados das residências criativas e um debate sobre a viabilidade comercial destes produtos e as oportunidades de utilização de materiais regionais na construção. A sessão decorre no auditório da CCDR Algarve entre as 2h30 e as 6 da tarde, com participação gratuita. As inscrições decorrem até 19 de outubro, estando a participação limitada a 90 pessoas. O LIVRE promoveu 2 iniciativas no Algarve nas últimas 2 semanas, com ações em Faro, Albufeira e Portimão. A 3 de outubro, a líder parlamentar do partido, Isabel Mendes Lopes, visitou Faro e participou num encontro sobre cultura e associativismo, antes de marcar presença num podcast em Albufeira. Uma semana depois, em Portimão, o partido organizou um debate sobre ondas de calor, desigualdades sociais e adaptação às alterações climáticas. O LIVRE pretende agora promover novas iniciativas na região e preparar propostas para o Orçamento do Estado para 2027. A Alfaia, em Loulé, assinala esta sexta-feira o 4º aniversário do seu espaço expositivo, numa celebração que fica marcada pela integração na Rede Portuguesa de Arte Contemporânea. A programação começa às 6 da tarde e inclui o lançamento do novo site da associação e uma conversa com as artistas Adriana João e Sara Itralha, atualmente em residência artística no âmbito do projeto Beijamento. A Alfaia passa a ser o quarto espaço do Algarve a integrar esta rede nacional que reúne espaços dedicados à criação e divulgação artística. Desde a abertura do espaço em 2022, a associação realizou 27 exposições e 9 residências artísticas, envolvendo 93 artistas e 28 curadores. A celebração decorre nas instalações da Alfaia, em Loulé, com entrada livre. Portimão recebe esta sexta-feira às 9h30 da noite Ricardo Araújo Pereira com o espetáculo de stand-up comedy Verificando se Você é Humano. O Portimão Arena é o ponto de partida de uma digressão nacional por 5 cidades e a única paragem a sul do Tejo. Neste primeiro espetáculo a solo, o humorista promete uma noite de ironia, sátira e muitas gargalhadas numa reflexão sobre aquilo que nos torna humanos. O espetáculo tem a duração de 1h30, sem intervalo e é destinado a maiores de 16 anos. Os bilhetes custam entre 30 e 65 euros e estão disponíveis nos locais habituais e online através da bilheteira do Portimão Arena.

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1: De outubro de 2026 e o programa que arranca às quartas, Rádio Portimão 106.5 FM, começa aqui.

Abrimos o programa com Vitorino e a canção Pai. Hoje apetece-me iluminar a vida, dar cor, dar brilho, que a vida tem de ser vivida. Que arranca às quartas com as melhores palavras, a melhor música, nas suas tardes de quarta-feira.

Na verdade, as crises individuais acontecem. As pessoas são ruins umas com as outras. Umas dão com os pés. As crianças fazem birras. Os adolescentes fazem-nos passar noites acordadas e quase a morrer de preocupação. O médico dá-nos o diagnóstico que não desejamos ouvir. Não. Não é um jeito errado de viver. A vida é desse mesmo jeito, pelo que nós temos que alegrar esse tempo que estamos por aqui.

E se a vida é desse jeito mesmo, porquê que nós questionamos se estamos a fazer algo errado porque outras pessoas parecem ter a vida resolvida e nós não? E aí acabamos por nos sentir sozinhos e demasiado confusos.

E quando nos sentimos sozinhos e confusos, talvez compremos livros de autoajuda e ouçamos podcasts motivacionais em busca de resposta, porque achamos que tem que haver alguma resposta. E lá vamos nós.

0: crónica, a coluna, ou seja lá o que isto é.
1: Se os historiadores do futuro tentarem entender o nosso presente através da leitura de notícias, vão achar que vivemos numa espécie de apocalipse surrealista transmitido em alta definição. Há inteligência artificial a escrever poesia amorosa, robôs a fazer corridas e outras acrobacias, pessoas a discutir fervorosamente no Twitter ou noutra qualquer rede social se uma imagem é real ou gerada por inteligência artificial. E tudo isto enquanto temos que nos lembrar que devemos beber 2 litros de água por dia. A verdade é que o mundo atual parece uma festa de aniversário para o qual ninguém tem manual de instruções e muitos não levaram prenda, mas onde alguém, felizmente, deixou a música tocar. Olhemos, por exemplo, para a tecnologia. Há 10 anos tínhamos medo que os robôs dominassem o mundo e nos escravizassem. Hoje, a inteligência artificial serve maioritariamente para criar fotos do Papa, a usar um casaco de penas hiper estiloso ou para nos ajudar a redigir e-mails formais com a frase "conforme discutido anteriormente", o que é equivalente, diplomaticamente dizendo, que não deu o que eu lhe escrevi antes. Afinal, a superinteligência veio salvar-nos de escrever relatórios maçudos, deixando-nos mais tempo para ver vídeos de gente parva a fazer-se dela mesmo. Se isto não é progresso humano no seu auge, não sei o que será. E o que dizer do nosso estilo de vida? Decidimos coletivamente que a saúde mental importa, o que é ótimo. Embora tenhamos traduzido isso em comprar velas que cheiram a silêncio na floresta e a descarregar 5 aplicações de meditação que nos enviam notificações agressivas logo às 8 da manhã, a dizer: mente tranquila, já respirou hoje, seja feliz agora. Há uma beleza absurda nesta nossa capacidade de complicar até o acto de não fazer nada. Mas é exatamente aí que reside a magia do nosso tempo, a nossa resiliência cósmica. Apesar de todas as crises geopolíticas, da inflação e das previsões de mau tempo, a humanidade recusa-se a perder a capacidade de rir. Na verdade, aperfeiçoámo-la. Transformamos qualquer infortúnio num meme em menos de 3 minutos. A nossa capacidade de empatia global nunca foi tão rápida. Se o navio ficar preso num canal do outro lado do planeta, no minuto seguinte há milhões de pessoas unidas no mesmo sentimento. Eu também me sinto assim, a tentar estacionar à quarta-feira. Estamos mais conectados do que nunca. Sim, isso significa que recebemos notificações a mais, mas também significa que podemos aprender a fazer pão com massa-mãe, com qualquer padeiro em Itália, ver auroras boreais em direto a partir do sofá e em pijama, ou apoiar uma causa do outro lado do oceano com 2 cliques no ecrã. Nunca foi tão fácil encontrar a nossa tribo, por mais estranho que sejam os nossos hobbies. O mundo atual pode parecer um caos, mas é um caos vibrante, cheio de boas intenções e de pessoas que, apesar de tudo, continuam a plantar árvores, a adotar cães vadios, a criar arte e a inventar receitas duvidosas no air fryer. Talvez o segredo para sobreviver no século XXI não seja tentar arrumar um circo, mas sim comprar as pipocas e apreciar o espetáculo. Afinal de contas, a Terra continua a girar. A gravidade ainda funciona. E enquanto houver alguém a tentar ensinar um gato a tocar piano na internet, há esperança para a humanidade, desde que não desliguem a música.
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E quando tudo parece correr mal, o que é que fazemos? Fazemos uma lista com meditação, yoga, dieta verde e outras cores, ou seguimos pessoas inspiradoras no Instagram? E também vamos ler aqueles livros todos que compramos de autoajuda.

Mas aqui está uma verdade, que eu sei que é verdade. Essa lista que se faz não vai deixar ninguém feliz ou contente. Porque a resposta, isto é, a chave para a felicidade, está em relacionar o passado ao comportamento atual e lançar uma luz sobre tudo aquilo que dói ou magoou.

E agora vamos aos nossos tesourinhos musicais. Lançado em 1972, o álbum Blackground é considerado a obra-prima conceptual do duo Ouro Negro, Raul Indipo e Milo MacMahon, e um dos marcos mais arrojados e visionários da música lusófona do século XX. Em plena época de transformações políticas e sociais, o duo Ouro Negro afastou-se da canção pop-folk mais ligeira dos anos 60 para criar um suite musical ambicioso que fundia a herança ancestral africana com o rock psicadélico e pop vanguardista. O título joga com a palavra background, contexto, raízes, e a afirmação da identidade negra, black. É um manifesto de redescoberta das suas raízes africanas, com destaque para a cultura angolana e os ritmos bantus, articulando através de uma estética de vanguarda internacional. O disco cruza percussão tradicional, adikanza, batuques e cânticos rituais com guitarras elétricas distorcidas, sintetizadores e arranjos de cordas orquestrais e harmonias vocais refinados. Antecipou em vários anos a estética daquilo que mais tarde se convencionou chamar a world music, ou o afrobeat, ao lado de movimentos contemporâneos como o tropicalismo brasileiro. O álbum é desenhado quase como uma viagem conceptual sem interrupções, onde os temas se entrelaçam através de vinhetas, sons da natureza e ritmos contínuos. A faixa título abre o trabalho com uma atmosfera densa enraizada na percussão e na afirmação identitária. Um dos momentos mais elevados do disco combina a espiritualidade, a guitarra psicadélica e dinâmicas vocais bem marcantes. Outras músicas revelam o equilíbrio entre a sofisticação da composição urbana e as harmonias tradicionais. Gravado em Lisboa e nos estúdios da Polydor em Paris, o projeto contou com arranjos arrojados de uma equipe técnica fora de comum para a época na música portuguesa e na música angolana. Numa altura em que Angola vivia sob o domínio colonial e a Guerra de Libertação, Blackground apresentou uma afirmação cultural profunda de pontes entre continentes, demonstrando a riqueza e a universalidade da matriz africana. O álbum permanece como um objeto de culto absoluto para os colecionadores, músicos e investigadores da música africana. A psicadelia dos anos 70, reeditado ao longo dos anos como um divisor de águas na discografia de Do Ouro Negro. Vamos ouvir duas músicas deste LP Blackground.

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1: Ora bem, antes dos tesourinhos eu disse que a chave para a felicidade está em relacionar o passado ao comportamento atual e lançar uma luz sobre tudo aquilo que dói ou magoa. É uma questão de enfrentar os obstáculos, trabalhar de modo a processá-los e a gostar de cada momento da nossa própria vida.

0: Temos que aceitar todos os sentimentos e emoções que vêm durante o processo, mesmo que não façam sentido ou pareçam errados, e repetir tudo de novo, porque nós precisamos de ter liberdade e paz. As Crónicas de João Portelinha da Silva. 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
1: Boa tarde, seus ouvintes. Há homens que escrevem poemas, há homens que fazem música e há homens que conseguem transformar a própria voz numa espécie de território nacional. José Carlos Schwartz foi um desses homens. Nasceu em Bissau, em 6 de dezembro de 1949, numa Guiné ainda submetida ao domínio colonial português. Morreu cedo, cedo demais, mas entre o nascimento e a morte, com uma vida suficientemente intensa para que a Guiné-Bissau ainda hoje escute a sua voz. José Carlos não pegou apenas nas palavras, pegou também nos ritmos da sua terra. Percebeu que um povo não luta somente com armas, luta com a memória, luta com a língua, luta com a poesia, luta com a música e, sobretudo, luta quando começa a perder o medo de dizer quem é. No início da década de 1970, ao lado de outros jovens músicos, participou na criação de Kobiana Jazz, grupo que se tornaria uma referência fundamental na música guineense. Ali estava o gumbé, ali estavam os ritmos tradicionais, ali estava o crioulo. E ali estava uma juventude que começara a descobrir que cantar na língua do povo também podia ser um ato político. José Carlos podia escrever em português, podia escrever em francês, mas escolheu cantar sobretudo em crioulo. E essa escolha dizia muito, porque o crioulo chegava onde o discurso político nem sempre conseguia chegar. Entrava nas casas, percorria as tabancas, passava de boca em boca, ficava na memória. A canção tornava-se mensagem e a mensagem tornava-se consciência. A sua atividade política contra o colonialismo haveria de custar-lhe a liberdade. Foi preso pelas autoridades coloniais e passou também pela colônia penal da Ilha das Galinhas. Mas há prisões que conseguem prender o corpo e fracassam diante da palavra. Da experiência daquele lugar nasceu a memória transformada em música. De Júlio de Galinha ficou associada para sempre ao seu percurso de sofrimento, resistência e saudade. E talvez seja essa justamente aí que encontramos a grandeza de José Carlos. Ele não cantava a Guiné de fora, cantava por dentro, cantava as dores do seu povo, cantava as esperanças, cantava

0: bandeira e território, mas perder a própria voz. Depois da independência, assumiu a responsabilidade na área da cultura, posteriormente funções diplomáticas em Cuba. Foi justamente em Cuba que o destino interrompeu brutalmente a sua caminhada. Em 27 de maio de 1977, João Carlos morreu num acidente de avião nas proximidades de Havana. Tinha apenas 27 anos. 27 anos. Há vidas que o tempo mede pelos calendários, outras pela marca que deixaram. José Carlos pertence a essas últimas. Partiu jovem, mas deixou a sua voz conosco, sem ficar velha. Porque cada vez que alguém escuta as suas canções e os seus poemas, alguma coisa da Guiné regressa. Regressa no chão, regressa no crioulo, regressa no cumbê, regressa na luta, regressa àquela geração que acreditou que era possível arrancar do país das mãos do colonialismo e devolvê-lo ao seu povo. Depois de Vasco Cabral, poeta da resistência, da prisão, e de Élder Proença, que fez da palavra inquietação e consciência, encontramos José Carlos, um homem que colocou a liberdade dentro de uma canção. E talvez os grandes poetas nunca morram verdadeiramente. Uns ficam nos livros, outros ficam nas praças, outros ainda permanecem na voz do povo. José Carlos ficou em todas essas memórias, mas, sobretudo, ficou cantando. Até a próxima crônica, gentis e queridos ouvintes.
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Tente de novo. Repita tudo várias vezes, tantas quantas as forem necessárias, porque a vida é só uma, e é esta. Quantas vezes nós nos perguntamos quanto tempo vai levar até eu me curar deste dissabor? Todos gostávamos de ter uma solução rápida e eficaz, mas o tempo não está nas nossas mãos. Por isso, daqui a pouco vamos ter o sinal horário e depois nós voltamos para a segunda hora do Carranca às Quartas, aqui na Rádio Portimão 106.5 FM.

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1: E tal como prometido, a segunda hora do Carranca às Quartas na Rádio Portimão 106.5 FM começa com Bárbara Bandeira.

Para os nossos problemas, queremos uma solução, um processo passo a passo que nos permita riscar itens daquela lista com o objetivo de sermos felizes, de termos paz interior e de curar o nosso coração partido sempre, sempre o mais rápido possível.

0: É por essas e por outras que se procuram gurus e especialistas que admiramos e com os quais nos identificamos e mantemos mãos à obra e esperamos que o céu se abra com toda a glória da sua autoajuda.
1: E a cada semana, um poema no que arranca às quartas.
2: Vaso Chinês, de Alberto de Oliveira. Estranho mimo aquele vaso viu, casualmente uma vez, de um perfumado contador sobre o mármore luzidio, entre um leque e o começo de um bordado. Fino artista chinês enamorado, nele puseram o coração doentio, em rubras flores de um sutil lavrado, na tinta ardente de um calor sombrio. Mas, talvez por contraste à desventura, quem o sabe, de um velho mandarim, também lá estava a singular figura. Que arte em pintá-la, a gente a casa vendo, sentia um não sei que com aquele chin, de olhos cortados à feição de amendo.
0: 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Ouvimos o poema Vaso Chinês, de Alberto de Oliveira. Talvez o céu se abra na sua glória de autoajuda, ou talvez não. O caminho de cada um é sempre diferente do outro.

preciso que se veja o que deve mudar na vida e fazer um inventário para definir as ferramentas que nos vão ajudar nesse processo.

0: Ao saber o que se joga para o lixo e o impede de atingir a felicidade, será possível mudar de rumo. Mas agora, deixemos a música numa pausa e vamos ouvir Carlos Osório. As Crónicas de Carlos Osório.
1: Em qualquer sala de espera hoje, toda a gente olha para um ecrã do tamanho de uma palma da mão. E nesse pequeno ecrã passam pequenos filmes de 30 pequenos segundos, às vezes sem princípio nem fim, que poucos chegam a ver na totalidade. Lembrei-me disto no fim de semana passado, ao sair do grande Teatro Municipal de Portimão, depois de 3 dias em grande, de cinema a sério, numa sala às escuras, com gente grande que adora cinema. Foi a segunda edição do Festival de Cinema e começo por elogiar que é justo e é raro. O mote era uma pergunta: o que acontece quando deixamos de caber no lugar que nos foi destinado? Boa pergunta para um festival e melhor ainda para uma cidade. 3 noites, 3 palavras, ser, resistir, pertencer. Curtas portuguesas, italianas, romenas, brasileiras, uma longa americana, uma longa portuguesa, conversas com as equipas, uma psicóloga a falar de saúde mental, depois de um filme que a pede, uma semi-palestra sobre guionismo, poesia para fechar. Entrada gratuita, só era preciso levantar o bilhete. Gratuita, repito, para quem se lembra de que o cinema já se pagava a sério. Porque eu sou de outro tempo e confesso sem vergonha, fui estudante em Coimbra nos anos 80 e na academia o cinema não se via, frequentava-se. Havia ciclos, havia cineclubes, havia a sala escura como lugar de culto e de discussão. E havia sobretudo a certeza de que ver um filme era meio caminho andado e que o outro meio se fazia depois a falar, a discordar, a fumar lá fora. Passámos pela Nouvelle Vague, com os rapazes dos Cahiers a decidirem que o cinema se fazia na rua e com poucos meios. Passámos pelo neorrealismo italiano, onde um homem sem bicicleta nos ensinou mais sobre a dignidade do que muitos sermões. Passámos por Hitchcock, que nos ensinou a ter medo com inteligência, por Bergman, que nos obrigou a jogar xadrez com a morte, por Tarkovsky, que nos pediu uma paciência que a juventude de hoje já não sabe o que é, e por Dreyer, que filmou um rosto de mulher durante tanto tempo que o rosto passou a ser uma paisagem. Nenhum desses filmes era fácil, e é essa a questão. Ninguém ia lá por ser fácil. Íamos porque alguém nos tinha dito que aquilo era importante e nós, com 20 anos, tínhamos a vaidade e a humildade necessária para acreditar. O que me deixa pessimista não é o cinema, é a assistência. Cinema, lembro, vem do grego kinema, movimento. E o que me preocupa é que tudo se mexe, menos nós. Os jovens de hoje veem imensas imagens e muito poucos filmes. Dão-lhes tudo à distância de um polegar e nunca lhes ensinaram o que custa e o que vale aguentar 2 horas diante de uma história que não pede licença para continuar. E a cidade, que se orgulha, e bem, do mar, da praia, do futebol, das festas, olha para um festival destes com a simpatia distraída de quem lhe diz que bonito e fica em casa. Não vos sei dizer quantas cadeiras ficaram vazias, mas sei que nestas coisas é raro faltar-nos o hábito de as encontrar assim. Por isso, aos organizadores, o meu obrigado e o meu pedido, não desistam. Que a 3ª edição já é de quem teima. E assim, que me ouve ao volante ou na cozinha, deixo uma pergunta simples. Quando foi a última vez que vi um filme inteiro, sem pegar no telemóvel, de luz apagada e com mais gente a respirar ao lado? Se não se lembra, o tempo tem muitas cadeiras. E o bilhete, já se sabe, até pode ser de graça.
0: 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É bom que se familiarize com as situações que o fazem sentir em baixo e conheça os valores. tão bem quanto a lista de compras de um qualquer supermercado.

0: Quer dizer, sabe como gosta do seu café e sabe como quem deveria ter vencido o tal braço de ferro, mas será que sabe como quer viver? Pois tem que saber quais são os seus gatilhos. É capaz de os reconhecer, hein?
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2: Mais um na multidão. O abraço entre o tremendão e a elegância de Marisa Monte. Hoje, convido-vos a mergulhar no coração da música popular brasileira para celebrar uma das parcerias mais bonitas e comoventes da sua discografia. A junção de Tremendão, Erasmo Carlos, com a inconfundível Marisa Monte na inesquecível composição Mais Um na Multidão. Lançada no ano de 2001, no aclamado álbum Para Falar de Amor, esta canção representa muito mais do que um simples dueto. É o encontro perfeito entre dois universos aparentemente distantes, mas profundamente complementares. Por um lado, Erasmo Carlos, o eterno parceiro de Roberto Carlos, pilar fundador da Jovem Guarda, é um compositor de uma generosidade humana ímpar. Erasmo trazia na voz a rouquidão cálida de quem viveu a estrada, o asfalto e a boémia, com uma sabedoria poética desarmante. Por outro lado, Marisa Monte, sinónimo de sofisticação, pureza vocal e um rigor estético que eleva tudo o que toca. A letra de Mais Um na Multidão funciona como uma radiografia íntima da solidão urbana e da busca urgente de afeto num mundo acelerado. Fala-nos daquela sensação agridoce de caminhar entre milhares de desconhecidos e, de repente, encontrar o olhar de quem nos resgata do anonimato. Quando Erasmo canta os versos iniciais com a sua entrega terna e madura, somos imediatamente cativados. E quando a voz cristalina de Marisa Monte se lhe junta, cria-se uma simbiose mágica. A força da experiência abraça a leveza da brisa, transformando um lamento melancólico num hino de esperança. Ouvir Mais Um na Multidão é recordar a grandiosidade de Erasmo Carlos, cujo a partida recente deixou um vazio imenso que preenchemos com saudade. E celebrar a vitalidade artística de Marisa Monte é perceber que, por entre a multidão que corre, a boa música tem o poder único de nos fazer parar, sentir e pertencer. Aumentem o som e deixem-se envolver por esta obra-prima. Erasmo Carlos, Marisa Monte, Mais Um na Multidão.

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1: 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Conhecendo-se tem o objetivo de prestar atenção aos seus próprios hábitos, descobrir como eles estão a atrapalhar e tentar fazer o melhor para se livrar desses hábitos que não lhe servem para nada.

0: tempo.
1: O fundamental para o sucesso em todas as áreas da vida, as amizades, casamentos, filhos, carreira, corpo, etc., não está relacionado com o ser mais inteligente que os outros, a descobrir um segredo ou ter uma ferramenta. A chave está na persistência e no compromisso.

E destes compromissos, ferramentas, estou a falar para a vida toda. Não é uma questão de ler um livro e fazer um workshop ou apenas trabalhar internamente quando algo dá mal. É mesmo para se fazer dia a dia desta nossa vida.

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E o que seria este programa se não houvesse livros? Era terrível, era sim senhora. No programa Carranca às Quartas, na Rádio Portimão, é hora de apresentar o livro, ou o livro e o autor. Ou só o autor.

0: Há dias assisti ao relançamento do livro que será tema de um Pertinências num próximo mês, mas hoje trago-vos aqui porque há livros que se escutam com a memória da Terra. Akbar, Lunário Poético de uma Alma ainda Árabe, é a obra do poeta Nero e pertence indubitavelmente à estirpe destes livros que se escutam com a memória. Não se trata apenas de uma recolha de versos ou de um mero exercício estilístico. É um cântico visceral à herança mourisca que reside nas entranhas da Península Ibérica e, muito em particular, nas açuteias, laranjeiras e no silêncio deste sul. Nero constrói em Akbar uma espécie de almanaque espiritual. A estrutura do lunário conduz o leitor por fases e penumbras, evocando os sopros poéticos de figuras como Ibn Amar. Ao percorrer as páginas, sente-se a urgência de resgatar um património intangível. A voz poética recusa o enriquecimento histórico, lembrando que a alma árabe não é um apêndice distante, mas sim uma camada viva da nossa intimidade. O calor da pedra, o cal das casas, a água dos açudes e o sussurro dos ventos transformam-se em linguagem lírica. Os poemas fluem como arabescos, onde o rigor da imagem se cruza com uma cadência quase ritualística. Escreve o acaso o destino de todas as coisas, lê-se no espírito que atravessa a obra. Mas na poesia de Nero não há um mero acaso. Há uma pertença consciente e uma escuta atenta dos fantasmas luminosos do passado. A geografia emotiva do livro está profundamente enraizada no cântico Garb al-Andalus. Quando se lê Akbar, torna-se inevitável evocar a sombra das muralhas de Silves ou o murmúrio dos rios que outrora embalaram poetas e reis. Nero atua como um guardião dessa ressonância, provando que a poesia é, porventura, a única ponte capaz de atravessar os séculos sem rasgar a matéria do afeto. Ao fechar este lunário, fica no ar o aroma das amendoeiras e a certeza de umas certas almas permanecem eternamente navegando sobre a mesma lua. Akbar é um convite a olhar para o chão que pisamos e reconhecer nele os versos que outros, antes de nós, se calhar, já haviam gravado. Leia. Ler só faz mal à ignorância.
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0: E tenho andado aqui às voltas do fracassar e recomeçar de novo e novamente. É obter pequenas e grandes vitórias. E é também saber um olhar, ter um olhar de bem para com os factos que às vezes nem imaginamos que são eles o problema.
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Arranca às quartas, Rádio Portimão 106.5, aquele programa que é para ouvir com o pensamento. E hoje temos andado aqui às voltas de felicidade e daquilo que temos que fazer para a ter.

0: A reflexão, o esclarecimento de dúvidas e a partilha de estratégias e ferramentas práticas junto dos pais, encarregados de educação, docentes e técnicos especializados, contribuindo para uma intervenção mais informada e eficaz no acompanhamento dos jovens. A primeira sessão realiza-se hoje, 14 de outubro, às 17h30, peço desculpa, até às 18h30, na Biblioteca Municipal Manuel Teixeira Gomes, e será dedicada ao tema Como lidar com os medos e a ansiedade na infância e adolescência. Portimão abre a digressão de Verificando se você é humano, com Ricardo Araújo Pereira, no Portimão Arena, dia 16 de outubro, às 21h30. Marcar o lugar encontro no museu é desenvolvido através de uma parceria entre Alzheimer Portugal e o Museu de Portimão e procura criar experiências de participação cultural que promovam o bem-estar, a expressão, a partilha e a inclusão social, aproximando as pessoas que vivem com demência e os seus cuidadores aos museus e do património cultural. O Museu de Portimão é o primeiro museu do Algarve a acolher este projeto, que conta com o apoio científico e técnico da Associação Alzheimer de Portugal e do Instituto de Ciências Médicas da Universidade Católica de Portuguesa. Dias abertos na Gruta da Companheira voltam a permitir conhecer vestígios humanos com mais de 45 mil anos. Dia 17 e também depois no dia 24 de outubro, às 10 horas. É assim que o Museu de Portimão promove nos dias 17 e 24, como disse, os dias abertos na Gruta da Companheira, uma oportunidade para conhecer de perto este importante sítio arqueológico e os vestígios da ocupação humana do Paleolítico Médio, indicados no âmbito das escavações arqueológicas que estão a decorrer no local. O Clube União Portimonense apresenta dia 16, Ermo, André Rosinha, o contrabaixo solo, uma sessão de jazz. Hoje há o Kiss no Clube União Portimonense. 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
0: Não importa o que passou, a situação atual ou mesmo daqui a um ano, a chance de ter o que se considera uma vida incrível e bem-sucedida depende da capacidade de se comprometer com o trabalho interior e firme.

0: casados.
1: E se acabou de dizer que não tem tempo para se comprometer com o trabalho interior, vou desde já dizer-lhe que vai acabar por ter tempo para se sentir frustrado, triste e no fundo do poço. O que arranca às quartas de hoje termina aqui. Boa tarde e até para a semana.

0: 4 horas. Boa tarde.
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como o canto alentejano é, por definição, à capela, só vocal, as músicas são muito limpas para se samplar. Eu não senti necessidade de os gravar em estúdio, senti necessidade, obviamente, depois de ir ter com eles e de mostrar a música e perceber o que é que eles sentiam. E para mim, ter a música deles mostrada e ouvir o Hino dos Mineiros, depois de os conhecer, ganhou outra força também, que já tinha, obviamente, antes.

buscar o teclado, o icónico teclado da rumba portuguesa, aquele sintetizador, e juntar estes universos nesta música foi uma coisa muito importante, até por tudo aquilo que carrega e todo o contexto cultural no Alentejo hoje em dia. Sabemos que existem algumas tensões e eu sinto que a música tem esta coisa muito bonita de unir. I need to calm my brain to have half the thoughts per hour. 50% of the neural fragments, and therefore twice the power. And one doubly meaningful story.

relações que continuam por amor. E há outras que continuam por hábito, medo, culpa ou lealdade. E crescer também é perceber esta diferença e aceitar que nem todas as pessoas que começam a viagem connosco vão chegar ao mesmo destino. Isso não apaga a história, só significa que a vida continuou a andar.

acredita que respeito muito a Rádio Portimão e todas as rádios que passam Sónia Costa e todos os artistas, sem fazer distinção, porque vocês são realmente o nosso maior veículo para nós.

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0: cada vez mais eu acho que é necessário os mais jovens se aproximarem dos mais velhos. Em termos profissionais, pela minha percepção, acho que não é logo uma primeira escolha. As pessoas procuram mais depressa, se calhar, trabalhar com a infância ou estarem mais ligadas às crianças. Mas depois de se descobrir o lado também do envelhecimento e o trabalhar, se calhar, numa instituição, muitas pessoas ficam surpreendidas e até acabam por gostar.
1: Olá, boa quarta-feira. O Dia Mundial do Careca comemora-se todos os anos a 14 de outubro. Conhecido mundialmente como The Be Bald and Free Day, este é um dia de coragem e de libertação. O objetivo é honrar a força dos homens e mulheres que assumiram a sua calvície sem recorrerem a perucas, capachinhos, chapéus ou implantes, assim como celebrar os calvos perfeitamente rapados e as cabeças brilhantes em toda a sua glória. Hoje vamos aos parabéns ao Fernando Girão, que faz 75 anos. Um músico, cantor e treinador de futebol luso-brasileiro. Nasceu em São Paulo, filho da cantora brasileira Maria Girão e do guitarrista português Fernando de Freitas. Tendo aprendido guitarra clássica com seu pai, a partir dos 14 anos começou como vocalista de vários grupos de rock no Rio de Janeiro. Aos 17 veio para Portugal, onde a partir de então ficou radicado.

0: 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Quando pensamos em saúde, nem sempre nos lembramos dos dentes e das gengivas. Mas a saúde oral está muito mais ligada à saúde geral do que por vezes imaginamos. Ter uma boca saudável não é apenas uma questão de estética ou de evitar dores de dentes. É também uma forma de prevenir infecções e proteger o organismo. As gengivas inflamadas, a doença periodontal e os abscessos dentários são problemas que não devem ser ignorados. As bactérias presentes na boca podem, em determinadas circunstâncias, entrar na corrente sanguínea e provocar complicações. Uma delas, rara, mas potencialmente grave, é a endocardite infecciosa, que afeta o revestimento interno do coração e, por vezes, as suas válvulas. É por isso que, em determinadas situações, antes de uma cirurgia cardíaca, os médicos podem pedir uma avaliação da saúde oral. Querem saber se existem infecções que precisem de tratamento antes da intervenção. Não é uma formalidade. É uma medida de prevenção que pode ser importante para a segurança do doente. A investigação também tem encontrado uma associação entre a doença periodontal e problemas cardiovasculares. Isso não significa que a falta de cuidados dentários provoque diretamente um infarto ou um acidente vascular cerebral. Significa, sim, que a inflamação das gengivas merece atenção e que a saúde oral deve fazer parte dos cuidados de saúde de cada pessoa. E cuidar da boca não tem de ser complicado. Escovar os dentes pelo menos duas vezes por dia com pasta dentífrica com flúor, limpar os espaços entre os dentes, fazer consultas regulares e procurar o dentista quando surgem sinais de alerta são medidas essenciais. Gengivas que sangram com frequência, dor persistente, inchaço ou pus não devem ser considerados problemas menores. Quem tem uma doença cardíaca, uma válvula artificial ou antecedentes de endocardite deve informar o médico dentista sobre a sua situação clínica. Em alguns casos específicos, pode ser necessário tomar antibióticos antes de determinados tratamentos dentários, mas essa decisão cabe ao médico, de acordo com as recomendações clínicas. No fundo, a mensagem é simples. Não devemos esperar pela dor para cuidar dos dentes, nem olhar para a boca como se estivesse desligada do resto do corpo. Porque a saúde não se constrói por partes. E cuidar dos dentes e das gengivas é também cuidar de nós, da nossa qualidade de vida e, em situações específicas, do nosso coração.
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0: 6 horas. Boa tarde.
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0: Alvos de nomes reconhecidos como Matias Damásio ou ainda, e nomeadamente, Susana Lobrano. Aqui está mais um regresso para saudar Nilton Ramalho com Eminem Pro em Volta para Mim.
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Semana confusa e está fechada esta quarta-feira. Obrigado pela companhia e amanhã voltaremos a estar juntos. 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

0: 7 horas.
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2: A Associação Ambientalista Zero denuncia que o país recolheu e tratou, em 2024, apenas 32% dos resíduos de equipamentos elétricos e eletrónicos, menos de metade da meta europeia de 65%. No Dia Internacional dos Resíduos de Equipamentos Elétricos e Eletrónicos, a Associação critica as falhas na fiscalização e considera insuficientes os meios destinados à recolha e ao tratamento. Alerta ainda para os riscos ambientais e para uma eventual fatura de várias centenas de milhões de euros perante a União Europeia a partir de 2027. Também na reciclagem de embalagens, os resultados ficam aquém das metas. Segundo a Sociedade Ponto Verde, a quantidade de embalagens encaminhadas para a reciclagem aumentou apenas 1% nos primeiros 9 meses deste ano, apesar de um reforço de 9,2 milhões de euros no financiamento do sistema. O papel e cartão cresceram 4%, mas o plástico registou uma quebra de 4% e o alumínio de 5%. A Sociedade Ponto Verde defende maior transparência na aplicação dos recursos e melhorias nos sistemas de recolha seletiva, lembrando que Portugal terminou 2025 com uma taxa de retoma de embalagens de 60,5%, abaixo da meta exigida de 65%. O município de Alcoutim, a Federação de Caçadores do Algarve e 28 associações de caça e pesca assinaram um protocolo para prevenir incêndios rurais e melhorar o habitat natural do concelho. O acordo prevê a criação de pastagens em faixas de gestão de combustível e a recuperação de caminhos agrícolas, facilitando o acesso dos meios de vigilância e combate aos fogos. A iniciativa pretende também promover a biodiversidade e melhorar as condições de alimentação da fauna selvagem. A Autoridade Nacional de Emergência e Proteção Civil lançou a 4ª edição do Prémio de Reconhecimento de Boas Práticas Locais de Promoção da Resiliência. A iniciativa pretende distinguir projetos de freguesias, municípios e entidades intermunicipais que contribuam para reforçar a preparação das comunidades face a acidentes graves e catástrofes. O prémio valoriza, em particular, iniciativas que promovam a participação dos cidadãos, sobretudo dos grupos mais vulneráveis, na prevenção de riscos e na construção de comunidades mais resilientes. As candidaturas estão abertas até 15 de dezembro. A CCDR Algarve promove 22 de outubro em Faro uma sessão pública para apresentar novos produtos desenvolvidos a partir de materiais tradicionais da região. O projeto Matéria Adentro explora novas aplicações para a cana, a casca de ostra, o barro e a taipa, juntando produtores, designers, arquitetos e investigadores. A iniciativa pretende valorizar os recursos locais e os saberes tradicionais, criando soluções inovadoras para a arquitetura, o design e a construção sustentável. O programa inclui a apresentação dos resultados das residências criativas e um debate sobre a viabilidade comercial destes produtos e as oportunidades de utilização de materiais regionais na construção. A sessão decorre no auditório da CCDR Algarve entre as 14h30 e as 18h, com participação gratuita. As inscrições decorrem até 19 de outubro, estando a participação limitada a 90 pessoas. O LIVRE promoveu 2 iniciativas no Algarve nas últimas 2 semanas, com ações em Faro, Albufeira e Portimão. A 3 de outubro, a líder parlamentar do partido, Isabel Mendes Lopes, visitou Faro e participou num encontro sobre cultura e associativismo, antes de marcar presença num podcast em Albufeira. Uma semana depois, em Portimão, o partido organizou um debate sobre ondas de calor, desigualdades sociais e adaptação às alterações climáticas. O LIVRE pretende agora promover novas iniciativas na região e preparar propostas para o Orçamento do Estado para 2027. A Alfaia, em Loulé, assinala esta sexta-feira o quarto aniversário do seu espaço expositivo, numa celebração que fica marcada pela integração na Rede Portuguesa de Arte Contemporânea. A programação começa às 18h e inclui o lançamento do novo site da associação e uma conversa com as artistas Adriana João e Sara Itralha, atualmente em residência artística no âmbito do projeto Beijamento. A Alfaia passa a ser o quarto espaço do Algarve a integrar esta rede nacional que reúne espaços dedicados à criação e divulgação artística. Desde a abertura do espaço em 2022, a associação realizou 27 exposições e 9 residências artísticas, envolvendo 93 artistas e 28 curadores. A celebração decorre nas instalações da Alfaia, em Loulé, com entrada livre. Portimão recebe esta sexta-feira às 21h30 da noite Ricardo Araújo Pereira com o espetáculo de stand-up comedy Verificando se Você é Humano. O Portimão Arena é o ponto de partida de uma digressão nacional por 5 cidades e a única paragem a sul do Tejo. Neste primeiro espetáculo a solo, o humorista promete uma noite de ironia, sátira e muitas gargalhadas numa reflexão sobre aquilo que nos torna humanos. O espetáculo tem a duração de 1h30, sem intervalo e é destinado a maiores de 16 anos. Os bilhetes custam entre 30 e 65 euros e estão disponíveis nos locais habituais e online através da bilheteira do Portimão Arena.

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0: da viatura.
1: Há algum problema, Sr. Guarda?
0: Um problema não, há muitos. Você não reparou que ia na estrada sem luzes?
1: Aí, se calhar fundiram-se.
0: Todas?
1: É capaz, com esta crise, a gente não tem dinheiro para a manutenção do carro.
0: Pois, mas vai ter que arranjar dinheiro para pagar a multa. Aí vai ser pesada. Não trazia nem uma luz ligada.
1: Altaí, que isso é mentira. Há aqui uma luz que ainda não fundiu e está bem acesa.
0: Qual?
1: A luz de reserva. Está aqui bem acesa, a dizer que me falta gasolina.
2: Vá, filho, come a sopa.
3: Sim, mamãe.
2: Ai, cuidado, Pedrito. Não te engasgues, filho.
3: Quando como sopa de letras, é sempre a mesma coisa.
2: Vá beber água, filho.
3: Engasgo-me sempre com o L. Ficou a perninha atravessada na garganta.
2: Ai, deixa lá. A mamãe sofre do mesmo problema. Anda aqui com uma letra atravessada.
3: Foi com a sopa de letras?
2: Não, querido, foi com uma letra que o teu pai deixou de pagar ao banco.
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12: Na aldeia de Val de Cabras, ainda há quem manda um postal dos Correios. Mas na era da internet, há que se habituar às novidades, mesmo quando há falta de meios.

0: comadre! Aonde é que vai com tanta pressa?
1: Ocupado, presidente. Ah, desculpe, mas agora não posso falar. Eu tenho que ir ali num instantinho aos correios.
0: Aos correios? Quê? Não me diga que só agora é que vai levantar a sua reforma.
1: Não, senhora! Eu vou mais é a correr mandar um postalinho para dar os parabéns à minha netinha, aquela que mora lá em Lisboa.
0: Oh, comadre Ingrácia, na corra que não vale a pena. Então, entre aqui na junta de freguesia e mande-lhe pela internet.
1: O quê? Ah, comadre, ai, não me diga que já se podem mandar postais de parabéns pela internet.
0: Ah, que temos, comadre. Vá, assente-se aí. Que vou pôr a máquina a trabalhar.
1: Oh, compadre, então explique-me lá como é que se faz para mandar este postalinho.
0: Pois bem, você chega aqui a este programa, carrega no sítio onde diz nova mensagem e só depois é só começar a escrever.
1: Ai, o quê? Eu levei três noites inteirinhas a escrever a carta à minha netinha. E agora vou ter que escrever assim tudinho outra vez.
0: Tem que ser, comadre. Vá, começa a ditar.
1: Então lá vai. Querida neta, espero que esta os vá encontrar de saúde, que eu cá vou andando com a licença desde Nosso Senhor.
0: Oh, comadre Grácia, mais devagar, eu não consigo escrever com tanta velocidade.
1: Mas espera, compadre, até vosso mecê está batendo aí com as teclas, em vez de escrever com a caneta aí no ecrã dessa televisão.
0: Isto não é televisão, é computador e não é preciso escrever com caneta. Agora é tudo mais moderno, escreve-se nas teclas.
1: Ai, minha mãe da minha alma, isto faz-me cá uma confusão na miolira.
0: Mulher, dite, mas é o rei da carta, senão nem amanhã a gente está despachado, porra.
1: Ai, compadre, bem, então vá lá, vou continuar a ditar. Então, lá vai. E com isto me despeço. Fotos de um feliz aniversário e muitos beijinhos para todos. Assinado a avó Ingrácia.
0: Livra? Que carta mais grande. Até vosso mecê, se fosse mandar isto tudo pelo correio, nem chegava nem um olho para o selo.
1: Ah, compadre, é verdade. Olha, já me esquecia.
0: Então, mas, o que é que a gente está fazendo, comadre? Que é que
1: então,
0: estamos fazendo?
1: Eu estou colando o selo aqui no ecrã do computador e estou a pôr aqui em cima, do lado direito, que é como se faz nos envelopes.
0: Mas que dê mais para, mulher. Ah, não faça isso. Não vê que as cartas pela internet são de graça.
1: Ah, não me diga, são de graça. Ah, onde é que já se viu uma coisa destas? Então, mandar um postal de graça. Na senhora. Deixa lá ficar o selo.
0: Ah, estou-lhe a dizer, mulher. Guarde lá o selo, que eu já lhe mostro.
1: Ah, então vamos lá ver quem é que tem razão.
0: Agora, portanto, é só carregar um botão que diz enviar e pronto, já está. Hã? Ah, que é isto? Tem aqui um aviso a dizer a sua mensagem foi devolvida.
1: Ah, então, padre, o que é que ele estava a dizer? Até não lhe disse que era preciso selo.
0: Esta agora, mulher, é tão... Nunca me tinha acontecido tal e...
1: Olhe, mande lá a mensagem pela internet, mas pelo simples não, quero o postal registado com aviso de recepção.
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0: de nossos direitos, respeite a Constituição. 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
1: Mas o que é isto aqui à porta do senhor ministro? Mas são crianças.
2: Parabéns, minha senhora. Com quem então conseguiu descobrir que nós somos crianças? Ora, muito bem. Nós queremos falar com o senhor ministro da falta de educação.
1: Calma, meninos, que o senhor ministro está cheio de problemas para resolver.
3: É como a mim. A professora passou-me uma data de problemas para fazer em casa. O que vale é que meu pai vai fazê-los.
1: A menina não tem vergonha de pôr o seu papá a fazer-lhe os trabalhos de casa, não?
3: E este ele quer que eu não diga à minha mãe o que é que ele teve a fazer com a nossa empregada. Sim, quando ia ter vergonha era ele.
1: Afinal, o que é que as meninas e os meninos querem do senhor ministro? Podem dizer-me a mim, porque eu sou uma das adjuntas do senhor ministro e posso transmitir-lhe tudo o que for para ser transmitido.
3: Ó, Jorginho, faz-lhe tua transmissão porque tu és o melhor do canto coral e tens melhor voz que qualquer daqueles porta-vozes que nunca têm voz nenhuma que se perceba. Olha, se calhar é mesmo de propósito. Avança, pá!
2: Senhora adjunta do ministro da falta de educação, nós, as crianças deste país, que já foi chamado de Portugal dos Pequeninos, estamos aqui para exigir de uma vez por todas que nos sejam reconhecidos os nossos direitos.
1: Ah, sim? Mas quais são, afinal, os vossos direitos que querem ver respeitados?
2: Queremos ter direito a exercer o nosso direito de voto e queremos também pagar impostos.
1: O quê? Como é que é?
2: Ah, pois, é que nós, as criancinhas de Portugal, chegámos à conclusão de que ninguém nos respeita nem tem consideração por nós porque ainda não votamos nem pagamos impostos.
1: Muito bem, eu transmitirei ao senhor ministro as vossas reivindicações. Mais alguma coisa?
2: Já agora, como forma de agradecimento, queremos dar duas pastilhas a cada um. Uma pastilha para a senhora adjunta e outra para o senhor ministro da falta de educação.
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8: O senhor viu o que fez, viu? O senhor arrancou quase 20 centímetros aqui à cabina da portagem.
9: Ai, desculpe, mas eu julguei que agora, ao preço a que puseram as portagens, a gente ficava com direito a levar um bocado da cabina.
1: Olha, desculpa.
10: Diga, menina.
1: Eu estou ali a ver o filme, mas está tanto frio que eu mal me aguento.
10: E depois?
1: É, depois. Olha, eu queria que o senhor ligasse o ar-condicionado.
10: Ah, pois. Sabe, não posso.
1: O
10: não
1: quê?
10: Posso.
1: Não me diga que estão a poupar no aquecimento.
10: Não, nada disso. É que isto é uma história passada no inverno.
1: Sim, eu sei.
10: Ora, como é um filme em 3D, para ser tudo mais realista, olha, não se liga ao ar. Assim a pessoa fica com a sensação que está mesmo no meio da neve. Ai, então você bateu-me.
1: Eu? Nada disso. Olhe para o ecrã. Estão todos à pancada.
10: O quê?
1: É o realismo do 3D. Nós sentimos o que é estar no meio da tempestade. E o senhor sente o que é estar no meio de uma cena de pancadaria?
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Olá, tribulação. Sejam bem-vindos a mais uma página do nosso diário. Meu nome é José Nunes e é um privilégio para mim estar aqui na vossa companhia.

Há uma coisa muito curiosa em estar vivo. Estamos constantemente a deixar sinais, mesmo sem querer. Um barulho numa divisão, uma luz acesa, uma porta que abre, uma mensagem que chega, uma gargalhada do outro lado da rua, o cheiro do almoço que alguém decidiu começar cedo demais, uma música a sair de uma janela, uma cadeira que arrasta no andar de cima exatamente quando estávamos quase a adormecer. Há alguém ali. Sinal de vida. Mas nem todos os sinais são assim tão óbvios. Às vezes é uma inquietação, uma coisa que nos está a incomodar há dias, um medo que aparece sempre no mesmo sítio, uma discussão que se repete, uma vontade que não conseguimos calar, um cansaço que já não parece apenas cansaço. Também são sinais. E nem todos vêm de um lugar mau. Às vezes é aquele olhar entre duas pessoas quando entramos num bar e percebemos que alguma coisa acabou de acontecer sem ninguém dizer uma única palavra. É a satisfação depois de acabarmos uma coisa que julgávamos não conseguir terminar. É aquele momento estranho em que olhamos para algo que fizemos e pensamos: fui eu que fiz isto. É uma música, uma ideia, um arrepio, uma vontade absurda de começar qualquer coisa que seja. Talvez um sinal de vida seja precisamente isso. Qualquer coisa dentro de nós ou à nossa volta que diz: olha para mim, estou aqui. Nem sempre vem para resolver um problema. Às vezes é só para reparar. Eu tenho uma tendência estranha e talvez seja uma das razões pelas quais escrevo. Gosto de pegar naquilo a que costumo chamar o esgoto das emoções. Aquelas coisas que normalmente ninguém quer sentir. A frustração, a vergonha, a raiva, a tristeza, o medo. As coisas feias. As coisas que escondemos porque não ficam bem numa fotografia. Talvez seja uma espécie de alquimia. As coisas que fazemos quando começamos a prestar atenção aos nossos sinais.

Há coisas que desaparecem sem nunca sair do lugar. Passamos todos os dias pela mesma rua. Ao fim de algum tempo deixamos de olhar para os prédios. Passamos pelo mesmo café. Deixamos de reparar em quem está atrás do balcão. Ouvimos a mesma oficina, a mesma máquina, a mesma porta de ferro, a mesma pessoa a dizer bom dia, está tudo bem, até que um dia não está. E aí reparamos. É estranho. Às vezes precisamos da ausência de uma coisa para perceber que ela fazia parte da paisagem. O café fecha, a oficina muda. A senhora que estava sempre à janela deixa de aparecer. Aquele homem que víamos todos os dias deixa de passar. E de repente pensamos, espera, o que é que aconteceu? Porque nem sabíamos o nome, mas sabíamos que existia. Fazia parte do nosso mapa. E talvez isto aconteça dentro de nós também. Há coisas que estão connosco há tanto tempo que deixamos de lhes prestar atenção. Uma ansiedade, uma maneira de responder, uma irritação, um comportamento, uma necessidade ou apenas um hábito. Fazemos aquilo há tanto tempo que já nem pensamos porque é que eu faço isto. Pensamos apenas eu sou assim e sempre fui. E talvez algumas vezes sejamos, mas outras aquilo pode ser apenas uma coisa que aprendemos tão cedo que já não conseguimos ver onde começou. Talvez pertença também seja isso. Existir em lugares onde a nossa ausência é reparada. Mas talvez identidade também seja isto. Existir em padrões cuja presença deixamos de reparar. Quando mostramos uma cidade a alguém, normalmente vamos aos sítios bonitos. À praia, o rio, uma igreja, uma praça, um restaurante, um miradouro. Tiramos uma fotografia muito bonita. Mas uma cidade não acorda num miradouro. Uma cidade acorda quando alguém levanta uma persiana, quando uma carrinha começa a descarregar caixas, quando a primeira máquina de café é ligada, quando alguém abre uma oficina, quando o padeiro já está cansado e nós ainda estamos a pensar em levantar-nos. Uma cidade vive dentro das coisas que raramente aparecem no postal. Ferramentas, conversas, motores, talheres, passos, portas, rádios pequenos, pousados em bancadas. Alguém a varrer, alguém a construir, alguém a reclamar com qualquer coisa que não funciona. Isto então é património nacional. Mas são precisamente esses sons que nos dizem que existe vida ali. Uma cidade é feita de milhares de pequenas rotinas a acontecer ao mesmo tempo. Alguém começa o turno, alguém termina. Alguém abre uma loja, alguém manda o primeiro café abaixo. Alguém chega atrasado, como eu. Alguém começa um projeto, alguém decide desistir do outro. Alguém está apaixonado. Alguém acabou uma relação ontem. Alguém teve uma ideia que ainda não contou a ninguém. E tudo isto está a acontecer enquanto nós passamos pela rua, a pensar na lista do supermercado. Talvez conhecer um lugar não seja apenas saber onde ficam os monumentos. Talvez seja começar a reconhecer os seus sinais.

uma palavra que parece simples. Atenção. Mas atenção é uma coisa estranha, porque não conseguimos dar lá tudo. Neste preciso momento existem centenas de coisas à nossa volta. Sons, objetos, pessoas, temperaturas, cheiros, pensamentos, o corpo a fazer coisas sem nos pedir opinião. E nós escolhemos. Ou alguma coisa escolhe por nós. Uma pequena parte disso tudo. O resto fica no fundo. Talvez por isso duas pessoas possam andar pela mesma rua e fazer viagens completamente diferentes. Uma repara no carro, outra na árvore. Uma vê uma loja, outra ouve a música lá dentro. Uma passa por uma pessoa, outra repara no rosto. O lugar é o mesmo, mas aquilo que cada um encontra não é. E isto não acontece apenas no exterior. Também escolhemos, muitas vezes sem perceber, aquilo que conseguimos ouvir dentro de nós. Há pessoas que sentem o primeiro desconforto e param. Alguma coisa aqui não está bem. Outras aguentam, aguentam e aguentam mais um bocadinho. Até ao dia em que aquilo já não é um sinal, é um alarme de incêndio. E talvez uma parte importante de nos conhecermos seja perceber a diferença. Não precisamos de dramatizar cada emoção. Se acordei irritado, não significa necessariamente que tenho de mudar de país. Às vezes dormi mal. Mas quando uma coisa aparece repetidamente, quando o mesmo sentimento bate sempre à mesma porta, talvez valha a pena abrir. Porque talvez o mundo que conhecemos seja feito daquilo a que prestamos atenção. E talvez a pessoa que conhecemos, como eu, também. Sinal de vida. Hoje quero alterar um bocadinho a maneira como olhamos para esta rúbrica, porque um sinal de vida não é apenas uma coisa bonita. Às vezes é um alerta. Aquela frustração que aparece sempre que alguém te pede determinada coisa. Aquela discussão que tens repetidamente com pessoas diferentes. Aquele medo que aparece mesmo quando racionalmente sabes que estás seguro. Aquela vontade de fugir exatamente no momento em que alguma coisa começa a correr mal. Sinal de vida. Não porque significa automaticamente que há um problema enorme, mas porque existe alguma coisa ali a pedir atenção. E depois, existem os outros, os que sabem bem. Aquele olhar trocado com alguém do outro lado de uma sala, a satisfação depois de finalmente terminares alguma coisa, aquele segundo em que ouves uma música que fizeste e percebes, espera, isto só existe porque eu existi. Uma tristeza acaba por escrever um texto bonito, uma raiva que se transforma numa decisão, um medo que te mostra exatamente aquilo que te importa. Eu gosto de pensar nisto quase como alquimia. Às vezes, chegam-nos emoções que ninguém quer, o tal esgoto, aquelas coisas que preferíamos não cheirar. Mas podemos pegar nelas e perguntar o que é que eu consigo fazer com isto. Não é tornar sofrimento bonito só porque sim. Não é glorificar a dor. É apenas não desperdiçar informação. Sinal de vida. Da próxima vez que alguma coisa dentro de ti fizer demasiado barulho, antes de tentar escalá-la, pergunta: o que é que isto me está a tentar mostrar?

música minha que quero trazer hoje. Chama-se Fragments of You. E o título pode dar a impressão de que estou a falar dos fragmentos de outra pessoa. Mas não. O You aqui somos nós. Sou eu. És tu. É quem canta. É quem ouve. Ou talvez aquela versão de nós que fomos deixando espalhada pelo caminho. Porque acho que todos perdemos pequenos pedaços. Uma ingenuidade, uma coragem, uma forma de amar, uma segurança, uma maneira de acreditar nas coisas. Alguns fragmentos perdemos porque crescemos. Outros, porque nos magoaram. Outros, porque tivemos de sobreviver a determinada fase. E outros simplesmente ficaram para trás e nós nem sequer demos conta. Esta música dá-me uma certa tristeza. Mas é uma tristeza que de certa forma até sabe bem. Porque não é uma tristeza completamente vazia. Há qualquer coisa de resiliente nela. Vamos olhar para os pedaços que ficaram e perceber, sim, isto também aconteceu. E talvez nem seja preciso recuperar todos os fragmentos. Há partes de nós que talvez já não tenham de voltar. Porque se voltassem todas, talvez deixássemos de ser aquilo que somos agora. Talvez algumas coisas tenham de ser reencontradas, outras compreendidas e outras apenas reconhecidas. Tu estiveste aqui. E seguimos. Esta é uma música original minha. Chama-se Fragments of You.

Existe uma pergunta que me interessa cada vez mais. Quanto daquilo que fazemos é realmente nosso? E quanto foi aprendido? Não estou a falar apenas de saber usar os talheres, ou dizer bom dia. Estou a falar da forma como reagimos, como recebemos afeto, como discutimos, como pedimos ajuda, como nos defendemos, como aceitamos elogios e como sentimos culpa. Há pessoas que recebem um elogio e dizem obrigado. Pronto, parece fácil. Há outras que recebem um elogio e imediatamente precisam de destruir aquilo tudo. Não, nada disso. Foi sorte. Nem ficou assim tão bom. Qualquer pessoa faria. Porquê? Talvez seja personalidade. Talvez seja hábito. Talvez seja educação. Talvez em casa elogios fossem raros. Talvez chamar a atenção fosse perigoso. Talvez ser demasiado bom numa coisa trouxe pressão. Nós aprendemos muito antes de conseguirmos explicar aquilo que estamos a aprender. Uma criança não precisa que alguém diga "não incomodes" de forma direta todos os dias. Pode aprender através de reações, do tom de voz, das expressões, do que acontece quando chora, do que acontece quando pede, do que acontece quando precisa. E depois crescemos. Mas alguns sistemas antigos continuam a funcionar, às vezes com software de uma versão muito antiga.

E chegamos ao Sem Pensar. Eu faço uma pergunta, dou três opções, tu escolhes a primeira que aparecer. Sem analisar, sem construir uma tese, sem tentares adivinhar qual é a resposta mais bonita. Estás pronto? Pergunta número 1. Tens uma ideia que te entusiasma muito. Qual é o teu primeiro impulso? Opção A. Começar imediatamente e ver até onde consigo levar aquilo. Opção B. Imaginar tudo o que aquela ideia pode vir a ser. Opção C. Perceber o que é preciso para aquilo existir de verdade. Já escolheste? Se escolheste a opção A, talvez sejas uma pessoa de arranque. Precisas de movimento, experimentar, começar. Às vezes começas três coisas antes de perceberes qual delas querias mesmo fazer. Mas sem pessoas assim, muitas ideias nunca saíam da cabeça. Se escolheste a opção B, provavelmente tens facilidade em projetar. Vês possibilidades. Consegues olhar para uma coisa pequenina e imaginar tudo aquilo em que ela se pode transformar. O desafio? Às vezes o projeto dentro da cabeça torna-se tão grande que o primeiro passo parece ridiculamente pequeno. Se escolheste a opção C, provavelmente precisas de estrutura, recursos, espaços, datas, ferramentas. Não quer dizer que não sonhes. Talvez simplesmente gostes de construir uma ponte entre o sonho e aquilo que realmente pode ser feito. E nenhum deles é o melhor, porque há pessoas que acendem a ideia, pessoas que conseguem vê-la ao longe e pessoas que descobrem como a pôr de pé. O problema aparece quando esperamos ser as três pessoas ao mesmo tempo. E hoje quero trazer-vos uma banda da nossa região que lançou recentemente um videoclipe, Undercover Society. Há aqui também uma pequena ligação pessoal. Um dos elementos, Daniel Dias, é uma pessoa com quem tive o prazer de trabalhar, a certa altura da vida, num outro projeto. E por isso sabe especialmente bem vê-lo agora dentro de outra coisa, com outra identidade, outro som, outro caminho. A faixa chama-se Twice. E o som vive naquele território onde as fronteiras começam a perder importância. Metal, punk, rock, crossover, guitarras pesadas, energia. Não é a música feita para ficar quieta ao fundo de uma sala. Tem corpo, tem ataque, tem aquela sensação de banda a tocar com intenção. E gosto precisamente disso, porque a nossa cena serve também para isto. Olharmos para o que está a ser feito aqui perto e percebermos que há muita coisa a acontecer fora daquilo que normalmente nos chega automaticamente. Por isso, se gostam de guitarras pesadas, de cruzamento de géneros ou simplesmente querem descobrir mais uma coisa feita por gente da nossa área, procurem o videoclipe Undercover Society Twice.

E sejam bem-vindos às Traumossomias. Hoje eu quero voltar ao coração desta palavra, porque Traumossomias não nasceu para ser apenas psicologia explicada de maneira simpática. A pergunta é mais desconfortável. Quanto deste comportamento é meu? E quanto aprendi para conseguir viver no lugar onde cresci? Trauma não significa apenas uma perturbação de stress pós-traumático. Nem toda a experiência difícil produz uma perturbação clínica. Mas experiências repetidas podem deixar resíduos, remanescências, padrões, associações, respostas automáticas, maneiras de proteger. Coisas que um dia fizeram sentido e que continuam ativas muito depois de deixarem de ser necessárias. Vou dar-vos um exemplo meu. Eu aprendi a não incomodar. E não houve necessariamente um dia específico em que alguém se sentou comigo e disse: José, a partir de hoje vais aprender como não incomodar. Não, foi acontecendo. Frases que naquela altura eram completamente banais, como: engola o choro se não apanhas mais. Coisas de uma educação diferente, uma geração diferente, um contexto diferente. Mas uma criança não analisa contexto histórico. Uma criança aprende regras. E uma das regras que pode ficar é: quando tens uma necessidade, não incomodes. Há pouco tempo estava com a Jade e com a namorada dela, estávamos ali. A minha garrafa de água tinha acabado, estava com a boca completamente seca, cheio de sede. E a namorada dela pergunta-me: queres água? E eu respondi imediatamente que não. Não, obrigado. Automático. E o mais interessante é que enquanto a palavra não estava a sair, eu estava a pensar: mas eu quero água. Eu estava literalmente cheio de sede. E mesmo assim, a primeira resposta foi: não, obrigado. E esta é a parte que me interessa. Porque onde está o José nesta resposta? E onde está uma aprendizagem antiga? Eu não estava a decidir não beber água. O meu corpo respondeu antes. Talvez porque aceitar qualquer coisa implica precisar. E talvez em algum momento tenha aprendido que precisar era incomodar. Isto é uma traumossomia. Um comportamento aparentemente banal, que quando puxamos o fio, pode estar ligado a alguma coisa muito mais antiga. Talvez tu também tenhas uma. Quando alguém te oferece ajuda, aceitas? Quando estás mal, pedes companhia? Quando alguém te trata bem, consegues simplesmente receber? Então começas imediatamente a pensar: o que é que se passa aqui? O que é que esta pessoa quer? Talvez em tua casa amor viesse acompanhado de condições. Talvez conflito significasse gritos. Talvez silêncio significasse perigo. E talvez a única maneira de receber atenção fosse fazer alguma coisa extraordinária. E depois crescemos. E aquilo transforma-se em: eu sou assim, eu sempre fui assim. Talvez. Mas talvez não totalmente. Também existe outra parte desta conversa que é ainda mais difícil. Família. Porque não aprendemos apenas com aquilo que nos dizem diretamente. Aprendemos observando relações. Como é que os nossos pais falavam um com o outro? Como reagiam ao erro? Como se tratava a tristeza em casa? Como se tratava o medo? Dinheiro? Afeto? Fracasso? Nós absorvemos ambiente. E existem ainda questões de temperamento e predisposição biológica. Não é correto dizer que um comportamento específico vem nos genes, como se herdássemos uma frase ou uma relação inteira. Mas podemos nascer com certas sensibilidades e tendências, e depois essas características encontram o ambiente onde crescemos. Natureza e aprendizagem misturam-se. E às vezes, uma pessoa comporta-se de uma maneira extremamente parecida com alguém da família que mal conheceu. Isso pode ter várias explicações. Temperamento, cultura, familiar, comportamentos transmitidos por outras pessoas. Contextos semelhantes. A teoria das traumossomias não precisa de fingir que sabe qual é a resposta. A pergunta já é poderosa. Isto sou eu? Ou foi aprendido? Ou isto é uma mistura dos dois? E depois, existe outra pergunta. Eu ainda preciso disto. Porque uma resposta pode ter sido essencial para uma criança e profundamente limitadora para um adulto. Talvez aprendeste a ficar quieto, a não pedir, a agradar, a resolver tudo sozinho, a antecipar o humor das outras pessoas, a pedir desculpa antes de dizer aquilo que pensas. Talvez isso tenha sido inteligência, sobrevivência, adaptação. Mas talvez hoje seja apenas um programa antigo a correr num mundo diferente. Traumossomias. Não para culpar quem nos criou, nem para transformar a infância num tribunal, mas para fazer uma pergunta honesta: quanto da maneira como vivo hoje foi realmente decidida por mim?
E se descobrires uma coisa tua, manda-me, conta-me, escreve. Talvez aquilo que achas que só acontece contigo seja precisamente uma trauma assumida que mais alguém precisava de ouvir.

quando um alerta não é um problema. Há uma coisa importante nesta conversa. Nem tudo aquilo que te incomoda está errado. Às vezes uma frustração significa simplesmente que queremos mais. Às vezes inveja, aquela palavra feia que ninguém gosta de admitir, pode estar a mostrar-nos uma coisa. Não necessariamente eu quero tirar aquilo daquela pessoa, mas eu também queria viver alguma coisa parecida. Isso é informação. O medo também. Às vezes o medo diz não vás, mas outras vezes está apenas a dizer isto é muito importante, atenção. Se não nos importássemos, talvez nem tivéssemos medo. A tristeza também pode ser um sinal. Não estou a dizer que é bonita, nem que temos de gostar dela. Mas algumas das coisas mais bonitas que eu já escrevi não nasceram quando estava completamente satisfeito. Muito pelo contrário. Nasceram quando havia alguma coisa dentro de mim que precisava de mudar de forma. E talvez seja essa a minha maneira de sobreviver a determinadas emoções. Eu pego no esgoto, tento destilar, separar, compreender. E se tiver sorte, sai um perfume agradável de se respirar. Outras vezes sai só o esgoto com um bocadinho de lavanda. Também acontece, mas pelo menos tentei. E talvez cada pessoa tenha a sua própria alquimia. Há quem cozinhe, há quem corra, há quem escreva, há quem toque um instrumento, há quem arruma casa, quem construa qualquer coisa, quem fala, quem precisa de silêncio. O importante talvez seja descobrir o que é que tu fazes ou aquilo que tu sentes.

Sem pensar, mais uma pergunta. Alguma coisa importante corre mal. Qual destas frases aparece primeiro na tua cabeça? Opção A: tenho de perceber porquê. Opção B: tenho de fazer alguma coisa. Opção C: preciso de parar um bocado. Já escolheste? Se escolheste a opção A, talvez procures segurança através da compreensão. Enquanto não perceberes o que aconteceu, a cabeça continua a voltar lá. Se escolheste a opção B, talvez precises de recuperar controle através da ação, resolver, mexer, corrigir, criar o próximo passo. Se escolheste a opção C, talvez o teu primeiro mecanismo seja retirar estímulo, ganhar distância, deixar o sistema baixar antes de voltares ao problema. E aqui está a parte interessante. Talvez nenhuma destas respostas seja apenas personalidade. Talvez seja experiência. Talvez tenhas aprendido que perceber evita surpresas. Agir impede as coisas de piorar. Só que parar é a única maneira de não rebentar. Às vezes o sem pensar revela mais, precisamente porque não tivemos tempo de reparar a resposta. As mensagens também são sinais. Existe um sinal de vida que me interessa particularmente. Uma mensagem. É uma coisa tão banal que quase já nem pensamos nisso. O telefone vibra, alguém escreveu. Às vezes é publicidade. Calma, nem todos os sinais de vida são agradáveis. Mas às vezes é alguém. Uma frase, um áudio, uma fotografia, um vídeo nas redes sociais. Um lembrei-me de ti. Pensa nisto. Durante alguns segundos, exististe na cabeça de outra pessoa. E essa pessoa decidiu transformar esse pensamento num sinal. Mandou através de quilómetros. E ele chegou ao teu bolso. É quase absurdo termos tornado isto tão banal. Há 100 anos, alguém tinha de escrever uma carta, encontrar papel, escrever, dobrar, selar, enviar, esperar dias. Agora, mano, viste isto? Mas por baixo da tecnologia, a coisa continua muito parecida. Estou aqui, pensei em ti. Quero mostrar-te isto. Ouvi isto e lembrei-me de ti. Preciso de falar. Olha esta pessoa. Parabéns pelo que fizeste. São pequenos sinais. E daqui para a frente, é também assim que quero olhar para as mensagens que chegam ao programa. Não como participação, não como estatística, como sinais de vida de alguém do outro lado. Sinais da tripulação. E portanto, mandem. Mas hoje quero propor uma coisa diferente. Não mandes necessariamente uma grande história, manda-me um sinal. Pode ser uma coisa que viste na tua rua. Uma pessoa, uma oficina, um artista, um projeto. Uma coisa que te irritou e fez pensar. Uma coisa pequena que te deixou feliz. Pode ser até uma pergunta. Porquê é que eu faço sempre isto? Porquê é que fico assim quando acontece aquilo? Porquê é que nunca consigo aceitar ajuda? São essas as coisas que me interessam. Porque talvez desse lado exista uma traumassomia que ainda não tem nome. Ou uma história para a nossa cena. Ou simplesmente uma coisa que merece ser vista ou ouvida. Texto, áudio, fotografia, som. Um pequeno estou aqui e nós respondemos. Imagina, _ANC. Caixa Negra está à tua espera.

cidade deixa de ser fundo. Uma cidade muda quando começamos a conhecer as pessoas dentro dela. Deixa de ser a loja da central e passa a ser o sítio onde o Stefan trabalha. Deixa de ser aquele estúdio de tatuagens Warrior ao pé do Aqua e passa também a ser o sítio onde o Sérgio Cinza está a tatuar. Deixa de ser uma rua, passa a ser o lugar onde aconteceu aquela conversa. As coordenadas não mudaram, mas a profundidade mudou. E talvez uma comunidade comece precisamente aí, onde deixamos de olhar para os lugares apenas como cenário e começamos a reconhecer sinais. Uma voz, um nome, uma história, uma coisa feita com as mãos. Há projetos que já existem há anos e nós passamos à porta todos os dias sem saber. Há pessoas que vivem três ruas ao lado e estão a fazer exatamente aquilo que gostaríamos de conhecer. Só que ainda não cruzamos sinais.

0: Talvez passemos uma parte enorme da vida a procurar grandes provas de que estamos vivos. Grandes acontecimentos, viagens, conquistas, momentos inesquecíveis. E claro que eles existem. Mas a maior parte da vida não acontece aí. A maior parte acontece num intervalo muito mais pequeno. Uma mesa, uma rua, uma mensagem, uma voz, um café, uma conversa interrompida, uma gargalhada, uma pessoa a trabalhar, um bom dia dito quase sem pensar. Um medo. Uma irritação. Uma pequena satisfação. Ou apenas uma vontade de começar. São sinais. Talvez insignificantes quando vistos sozinhos, mas juntos fazem uma pessoa. E muitas pessoas juntas fazem uma comunidade. Talvez não falte vida à nossa volta. Não faltem histórias. Não faltem pessoas interessantes. Nem faltem coisas para se descobrir. Talvez tenhamos apenas andado depressa demais. Porque reparar exige tempo. Não muito. Às vezes são 5 segundos. Mas é preciso estar lá. E o que fazemos com o sinal? Talvez esta seja a pergunta que quero deixar hoje. Quando alguma coisa dentro de nós faz barulho, o que fazemos? Calamos? Fugimos? Transformamos? Perguntamos? Talvez. Nem todos os sinais precisem de resposta. Às vezes uma emoção passa, uma preocupação dissolve-se, um medo era só cansaço. Mas quando o mesmo sinal volta, e volta, e volta outra vez, talvez exista qualquer coisa ali. Não significa que estamos partidos, não significa que existe necessariamente um diagnóstico. Talvez exista apenas uma história, uma aprendizagem, uma necessidade, uma maneira antiga de sobreviver, ou uma parte nossa que está a tentar nascer. Porque os sinais não apontam sempre para as feridas. Às vezes, apontam para a vontade. A vontade de fazer música, de escrever, de mudar de trabalho, de conhecer alguém, de construir uma coisa. Talvez aquela inquietação que não desaparece não seja um problema. Talvez seja uma direção. É aqui que acho que a vida fica interessante. Não conseguimos colher todos os sinais que recebemos, mas podemos colher aquilo que fazemos com alguns deles. Podemos pegar na tristeza e escrever, na frustração e mudar alguma coisa, na curiosidade e aprender, no medo e perguntar o que está a proteger, na alegria e ficar um bocadinho ali antes de correr para a próxima coisa, antes de ir atrás da próxima conquista. Talvez isso também seja alquimia. Não controlar aquilo que sentimos, mas aprender a transformar. E daqui para a frente, quando uma mensagem vossa chegar, eu gostava de pensar nela assim. Não como um número, não como uma audiência, não como engajamento, mas como um sinal. Há alguém desse lado. Alguém ouviu qualquer coisa, pensou qualquer coisa, riu, discordou, lembrou-se de alguém, reconheceu-se. Talvez tenha ouvido uma traumossomia e pensado, espera, eu também faço isso. Talvez tenha ouvido uma banda e pensado, eu conheço alguém que devia passar aqui. Talvez queira apenas dizer, olá, como é que estão? Tudo bem? E isso chega, porque uma tripulação não começa verdadeiramente a existir quando lhe damos um nome. Começa quando alguém responde. Um pequeno, estou aqui. E do outro lado, nós também.
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0: Há músicas que criamos e que por alguma razão ficam guardadas durante anos, sem nunca ninguém as ouvir. Quando o Sol Nasce de Novo é uma dessas músicas. E faz parte de um pequeno projeto que decidimos criar. Chamamos-lhe Vulnerável, o ponto de partida. Esta música é para todos aqueles que já atravessaram momentos de escuridão. Porque, por mais longa que seja a noite, o sol volta sempre a nascer. E com ele chega um novo dia, uma nova oportunidade, um novo ponto de partida. Quando o sol nasce de novo.

Tripulação, por hoje ficamos por aqui. Este é o Diário de Bordo, onde contamos histórias e partilhamos o talento da nossa comunidade. Antes de seguires o teu caminho, olha um bocadinho à volta. Talvez, ainda mais importante, olha um bocadinho para dentro. Pode haver uma coisa a incomodar-te, uma coisa a entusiasmar-te, uma pergunta, um medo, uma vontade. Não precisas de resolver tudo hoje, mas talvez possas reparar. Porque às vezes aquilo que parece apenas ruído é um sinal. E às vezes o sinal és tu. Até lá, um dia de cada vez, um passo de cada vez, uma página de cada vez. A viagem continua, este mundo precisa de ti. Meu nome é José Nunes e assim foi mais um Diário de Bordo.

0: 9 horas. Boa noite.
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A próxima vez que alguém jurar que a Terra é plana ou que Portugal foi sempre um só rosto, uma só cor, uma só verdade, não discuta. 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

Acho que é um desperdício de meios, de energias, de gastos, de dinheiro, de tudo, hoje fazer-se um álbum com o mercado que temos, com o número de artistas que existem. Estar às vezes a fazer álbuns com 10, 12, 14 e por aí fora temas, acaba por ser um desperdício, porque hoje as editoras fazem distribuições físicas de discos, não contribuem, não pagam estúdios. É melhor, se calhar, apostar em 6 temas, ter boas 6 canções, ou 8, ou 4, e tentar que 2 ou 3 delas sejam absorvidas e passadas na rádio e nas TVs.

força para sentir tédio. Não precisam estar sempre a ser hiperestimuladas, não precisam estar sempre coisas a acontecer. É muito importante a criança não ter nada que fazer e treinar a sua criatividade de inventar, brincar, de inventar,

0: 10 horas.
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Desligar a rádio local para ouvir o rumor distante do mundo globalizado é um bocado como trocar a sopa da avó por uma pastilha elástica com sabor a menta artificial.

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quando acreditamos no nosso trabalho, somos menos vulneráveis àquilo que acontece de fora para dentro. Muitas vezes não é fácil, muitas vezes somos confrontados com inúmeras dificuldades, mas eu acho que tendo um trabalho em que acreditamos, tendo um trabalho consistente, eu acho que isso fará certamente com que essas dificuldades tenham um peso menor.

0: 11 horas.
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0: Meia-noite.
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Uma hora. 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